também podes ter o vírus. 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

0: Bom dia, as notícias apresentadas por Mohamed Jani. O presidente da República anuncia a disponibilidade de 128 milhões de dólares para o financiamento de projetos juvenis no âmbito dos esforços para o alcance da independência econômica do país. Daniel Chapo intervia este sábado em Nkwadala, província da Zambésia, na cerimônia da apresentação pública dos beneficiários do programa Acredita Emprega.
1: Nós acreditamos na juventude, que é a força para o desenvolvimento do nosso país. A juventude é a geração do futuro. Hoje entregamos de forma simbólica os termos de bolsa a um primeiro grupo de jovens moçambicanos e jovens moçambicanas. Mas queremos ser claros, este ato não fica por aqui. É o ponto de partida de um processo que será replicado nas próximas semanas em todas as províncias do país, através dos governos provinciais, dos governos distritais e das demais autoridades locais, para que nenhum jovem contemplado dos 72 mil do Rovuma Maputo não fique de fora.
0: No âmbito da visita à Zambésia, o presidente Chapo anunciou que o Malawi está interessado em importar combustíveis a partir do porto de Quelimane. A primeira-ministra desafia os empresários a capitalizarem os contactos, parcerias e oportunidades de negócios estabelecidos durante a FACIM deste ano, falando este sábado no encerramento oficial da 61ª edição da Feira Internacional de Maputo. Bem-vinda, Levi, disse acreditar que a concretização destes compromissos poderá contribuir para dinamizar a economia e aumentar as exportações, que no ano passado ultrapassaram 7,5 mil milhões de dólares.
2: Os contactos realizados aqui em Ricardo devem materializar-se em contratos. Os contratos devem transformar-se em investimentos. Os investimentos devem transformar-se em fábricas, unidades de processamento, explorações agrícolas, serviços, tecnologias, infraestrutura, dentre outros. Esperamos que estas ações concretas sejam efetivamente implementadas, traduzindo-se na dinamização da economia nacional, criação de mais postos de trabalho, mais rendimento e melhores oportunidades para os moçambicanos.
0: Bem-vinda, a Levi, reafirmou o compromisso do governo de continuar a promover a melhoria do ambiente de negócios no país como forma de estimular o investimento, dinamizar o setor privado e acelerar o crescimento econômico. A presidente da Assembleia da República assegura que o Parlamento vai continuar a honrar o legado dos combatentes da luta de libertação nacional e a defender melhores condições de vida para este grupo. Margarida Talapa diz que a aprovação da legislação é uma das formas de reconhecer a entrega e dedicação dos combatentes na conquista da independência e na pacificação do país. A presidente da Assembleia da República falava este sábado na sede do Parlamento após receber um grupo de combatentes.
3: Cuidar do combatente é uma responsabilidade de todos os moçambicanos. Não é apenas do Estado moçambicano ou o governo, porque foi graças a vós que hoje somos o que somos. Se estamos nesta casa sentados é porque alguém deu o seu sangue e hoje nós estamos a usufruir estes direitos da liberdade, da independência. Por isso nós continuaremos como Assembleia da República aberta ao diálogo e nos comprometemos em continuar a valorizar e a dignificar aos nossos combatentes.
0: Entretanto, a ministra dos Combatentes, Nialete Mondlane, considera que a atual direção da Assembleia da República é resultado das conquistas da geração 25 de setembro. Mais de 200

0: de um pedido de apoio para a aquisição de uma nova máquina depois de ter sido estabelecido o prazo de validade do equipamento que Ananias Nuvunga utilizava. Segundo a primeira-dama, a família não dispunha de recursos para adquirir o aparelho avaliado em cerca de 265 mil meticais. Na atualidade internacional, o presidente russo Vladimir Putin anunciou este sábado um cessar-fogo de 3 dias com a Ucrânia. A suspensão dos ataques começará à meia-noite deste domingo, avança o porta-voz do governo russo. De acordo com a imprensa russa, que cita o porta-voz Dmitry Peskov, Putin ordenou que nenhum ataque seja realizado a partir da meia-noite deste domingo. Uma delegação norte-americana chegou este sábado a Moscou para iniciar conversações para pôr fim à guerra na Ucrânia. O tempo. A cidade de Maputo pode ser este domingo a mais fresca do país, com a temperatura máxima de 21 graus centígrados. Xai-Xai, 24, Chimoio, 25, Lixinga, 26, Beira, Inhambane, Vilanculo, Quilimane, Tete, 29, Nampula e Pemba, 30 graus centígrados de temperatura máxima. Apresentamos as notícias às próximas, às 7 horas. 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

0: Ah, ainda bem que já chegamos na esquadra. Hoje vais ficar presa aqui.
1: Mas marido, eu não fiz nada de errado.
2: 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Silêncio. Sentem-se. 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
2: Eu? Comeu as suas partes?
0: 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Quando voltei para jantar, não encontrei a outra. 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
2: 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Minha senhora, o que é que aconteceu com a outra perna?
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0: Mas como?
2: Por que que ela não pode comer também as partes da galinha?
0: Porque eu sou homem da casa.
2: Exatamente. Esse é o dever como chefe de família. Cuidar da sua mulher grávida e do seu bebê.
0: Ei. 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
2: Afinal de contas, o senhor ama a sua esposa ou não?
0: É claro que eu amo a minha esposa.
2: Então, faça o correto.
0: Está bem, senhor. Minha esposa, imensas desculpas. A partir de agora, vou partilhar o frango contigo para que tu e o bebê possam ficar fortes e saudáveis.
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14: 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Sempre que possível, não é? 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Especialmente tu, Maria, agora que estás grávida. Ah.
13: 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Com peixe congelado.
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14: 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E é saboroso, porque congelar conserva tudo de bom do peixe.
13: Agora eu vou te explicar como fazer. Já sabes que antes de cozinhar, sempre lavamos as mãos e os alimentos que vamos usar com água limpa.
14: Sim.
13: Quando o peixe estiver descongelado, limpa e cobre para manter as moscas afastadas, tá bom? Numa panela, adiciona um pouco de óleo fortificado, cebola, tomate, cenoura e alho cortados aos pedaços. E refoga até todos os legumes ficarem macios. Depois, adiciona a mandioca cortada às fatias, mexe bem e põe água. Fecha a panela e deixa cozinhar por cerca de 10 minutos até a mandioca estar quase pronta. Junta os pedaços de peixe, um pouco de repolho cortado, sal iodado e deixa cozer.
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14: Dá para acompanhar com shima. Fica muito bom.
12: Sem fritar ou grelhar?
14: Sim.
12: E cozinhou o peixe cru no molho.
13: Uhum.
12: Isto é diferente.
13: E também troquei batatas por mandioca.
14: Uhum.
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12: 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Isso não parece ser muito difícil de fazer.
14: E para tornar este um verdadeiro favorito do dia a dia, podes fazer esta receita com ovos cozidos ou com pedaços de galinha em vez de peixe.
13: Uhum.
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1: As notícias a esta hora apresentadas por Jacinta Nhamitambo. Muito bom dia.
2: Muito bom dia, Gerson Alexandre. Bom dia, ouvinte. O presidente da República anuncia a disponibilidade de 128 milhões de dólares para o financiamento de projetos juvenis no âmbito dos esforços para o alcance da independência econômica do país. Daniel Chapo falava ontem em Nkwadala, província da Zambésia, na cerimônia de apresentação pública dos beneficiários do programa Acredita Emprega.
3: Nós acreditamos na juventude, que é a força para o desenvolvimento do nosso país. A juventude é a geração do futuro. Hoje entregamos de forma simbólica os termos de bolsa a um primeiro grupo de jovens moçambicanos e jovens moçambicanas. Mas queremos ser claros, este ato não fica por aqui. É o ponto de partida de um processo que será replicado nas próximas semanas em todas as províncias do país, através dos governos provinciais, dos governos distritais e das demais autoridades locais, para que nenhum jovem contemplado dos 72 mil do Rovuma Maputo não fique de fora.
2: No âmbito da visita à Zambésia, o presidente Chapo anunciou que o Malawi está interessado em importar combustíveis a partir do porto de Quelimane. A primeira-ministra desafia os empresários a capitalizarem os contactos, parcerias e oportunidades de negócio estabelecidos durante a FACIN 2026. Falando ontem no encerramento oficial da 61ª edição da Feira Internacional de Maputo, Bem-vinda Levi disse acreditar que a concretização destes compromissos poderá contribuir para dinamizar a economia e aumentar as exportações, que no ano passado ultrapassaram 7,5 mil milhões de dólares.
4: Os contactos realizados aqui em Ricaça devem materializar-se em contratos. Os contratos devem transformar-se em investimentos. Os investimentos devem transformar-se em fábricas, unidades de processamento, explorações agrícolas, serviços, tecnologias, infraestrutura, dentre outros. Esperamos que estas ações concretas sejam efetivamente implementadas, traduzindo-se na dinamização da economia nacional, criação de mais postos de trabalho, mais rendimento e melhores oportunidades para os moçambicanos.
2: Bem-vinda, Levi, reafirmou o compromisso do governo de continuar a promover a melhoria do ambiente de negócios no país como forma de estimular o investimento, dinamizar o setor privado e acelerar o crescimento econômico. A presidente da Assembleia da República assegura que o Parlamento vai continuar a honrar o legado dos combatentes da luta de libertação nacional e a defender melhores condições de vida para este grupo. Margarida Talapa diz que a aprovação da legislação é uma das formas de reconhecer a entrega e dedicação dos combatentes na conquista da independência e na pacificação do país. A presidente da Assembleia da República falava ontem na sede do Parlamento após receber um grupo de combatentes.
5: Cuidar do combatente é uma responsabilidade de todos os moçambicanos. Não é apenas do Estado moçambicano ou o governo, porque foi graças a vós que hoje somos o que somos. Se estamos nesta casa sentados é porque alguém deu o seu sangue e hoje nós estamos a usufruir estes direitos da liberdade, da independência. Por isso nós continuaremos como Assembleia da República aberta ao diálogo e nos comprometemos em continuar a valorizar e a dignificar aos nossos combatentes.
2: Entretanto, a ministra dos combatentes, Nyelete Mondlane, considera que a atual direção da Assembleia da República é resultado das conquistas da geração 25 de setembro. A primeira-dama da República deslocou-se ontem à residência de Ananias Novunga, que há cerca de 10 anos enfrenta problemas cardíacos e de tensão arterial, para prestar apoio para a aquisição de uma máquina necessária para a continuidade do seu tratamento. Geta Chapo disse que tomou conhecimento da situação através das redes sociais, onde foi divulgado um pedido de apoio para a aquisição de uma nova máquina depois de ter sido estabelecido o prazo de validade do equipamento que Ananias Novunga utilizava. Segundo a primeira-dama, a família não dispunha de recursos para adquirir o aparelho, avaliado em cerca de 265 mil meticais. Desporto. A União Desportiva de Songo defronta hoje, às 15 horas, no Estádio Nacional do Zimpeto, o Petro de Luanda, em desafio da primeira mão, referente à primeira eliminatória de acesso à fase de grupos da Liga dos Campeões Africanos em futebol. Ontem, a Black Bulls venceu o Atomic Ngom das Ilhas Comores por 1-0, em partida válida para a primeira mão da primeira eliminatória de acesso à fase de grupos da Taça de Confederação Africana. No estrangeiro, subiu para 1.344 o número de mortes devido às inundações de agosto passado no Nepal, e perto de 5 mil pessoas continuam desaparecidas. As operações, que envolvem cerca de 8 mil agentes mobilizados, permitiram até o momento prestar assistência

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0: As notícias a esta hora, apresentadas por Jacinta Inhamitambo. Muito bom dia.
1: Bom dia, Gerson Alexandre. Bom dia, ouvinte da Rádio Moçambique. O presidente da República anuncia a disponibilidade de 128 milhões de dólares para o financiamento de projetos juvenis no âmbito dos esforços para o alcance da independência econômica do país. Daniel Chapo falava ontem em Nkwadala, província da Zambésia, na cerimônia de apresentação pública dos beneficiários do programa Acredita Emprega.
2: Nós acreditamos na juventude, que é a força para o desenvolvimento do nosso país. A juventude é a geração de futuro. Hoje entregamos de forma simbólica os termos de bolsa a um primeiro grupo de jovens moçambicanos e jovens moçambicanas. Mas queremos ser claros, este ato não fica por aqui. É o ponto de partida de um processo que será replicado nas próximas semanas em todas as províncias do país, através dos governos provinciais, dos governos distritais e das demais autoridades locais, para que nenhum jovem contemplado dos 72 mil do Rovuma Maputo não fique de fora.
1: No âmbito da visita à Zambésia, o presidente Chapo anunciou que o Malawi está interessado em importar combustíveis a partir do porto de Quelimane. Terroristas mataram uma mulher e feriram uma outra pessoa na cotada de Moã, situada no interior da Reserva Especial do Niassa, no distrito de Marupa. O secretário de Estado de Niassa, que avançou a informação, disse que, além de terem raptado um número de pessoas não especificado, a situação provocou ainda o deslocamento de mais de 2.700 pessoas. Silva Livona assegura que as forças de defesa e segurança estão no terreno para manter a ordem e segurança após o ataque terrorista ocorrido na quinta-feira em Marupa.
3: Mas queremos deixar uma palavra de apreço e de saudação às Forças de Defesa e Segurança, nas várias áreas, merecendo da boa instrução e orientação que tivemos desde o primeiro minuto de Sua Excelência, o Presidente da República. Podemos dizer que o trabalho está a acontecer no terreno.
1: O secretário de Estado de Niassa, Silva Livone, disse ainda que os terroristas incendiaram infraestruturas da cotada do Moã, queimaram um posto policial e um centro de saúde, várias viaturas e vandalizaram uma antena de telefonia móvel. A 61ª edição da Feira Internacional de Maputo espera atingir o pico de visitantes hoje, último dia da exposição, como nos dá conta a jornalista Ana Avenila. Bom dia.
4: Bom dia, Jacinta Inhamitambo. As estimativas dos organizadores apontam que os números poderão rondar os 70 mil visitantes contra os 55 mil inicialmente esperados. O porta-voz da 61ª edição da Feira Internacional de Maputo, Cleire Zimba, indicou que até ontem já havia o registro de 54 mil visitantes ao certame.
5: A FACIM está a ser, sobretudo nos últimos 2 dias, um ponto de atração, dado o fato de ser uma praça inteligente, um destino turístico. Por isso, estamos expectantes e quase certos de que, com o registro que verificamos, pelo menos até sexta-feira, de cerca de 54 mil visitantes, poderemos atingir, e esta é a nossa projeção segura, cerca de 70 mil visitantes durante esta 61ª edição da FACIM.
4: Entretanto, apesar das baixas temperaturas que fazem sentir, a noite foi longa aqui no recinto da Feira Internacional de Maputo. O espetáculo iniciado, aliás, às 17 horas de ontem, terminou por volta das 4 horas deste domingo, que, dentre vários artistas, contou com a atuação da banda RM. De Marracuene, Ana Avenila.
1: Desportou. A União Desportiva do Songo defronta hoje, às 15 horas, no Estádio Nacional do Zimpeto, o Petro de Luanda em desafio da primeira mão referente à primeira eliminatória de acesso à fase de grupos da Liga dos Campeões Africanos em Futebol. Ontem, a Black Bulls venceu o Atomic Ngom das Ilhas Comores por 1-0 em partida válida para a primeira mão da primeira eliminatória de acesso à fase de grupos da Taça da Confederação Africana. No estrangeiro, 22 pessoas morreram e outras 18 ficaram feridas num acidente de viação que envolveu ontem um autocarro na Ilha do Fogo, em Cabo Verde. Segundo a Câmara Municipal de São Filipe, Outro carro transportava alunos num passeio quando saiu da estrada e caiu de uma altura de cerca de 30 metros em Campanas de Cima, no município de Santa Catarina do Fogo. O município declarou 2 dias de luto e anunciou uma reunião extraordinária para hoje para deliberar sobre os apoios aos familiares das vítimas. O presidente da República Cabo-Verdiana, José Maria Neves, e o primeiro-ministro Francisco Carvalho manifestaram condolências e solidariedade às famílias das vítimas. O tempo. A cidade de Maputo é hoje a mais fria do país, com a temperatura máxima de 21 graus centígrados. Xai-Xai 24, Chimoio 25, Lixinga 26, Beira, Inhambane, Vilanculo, Tete, Quelimane 29, Nampula e Pemba com 30 graus centígrados de temperatura máxima. 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
1: Eu perguntava o que é que aprendeu aqui que poderá ensinar os outros lá na Zambésia. Como é que entrou e chuabo? Aí, olha.
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1: muito bem. Eu perguntava me responderem chuabo ou em lomé. Muito bom dia, seu nome?
3: Diana.
1: Como é que viste então a participação de Zambesi aqui no Nacional dos Jogos Desportivos Escolares?
3: Muito bom.
1: Aqui para frente, o que é que se deve esperar de Zambesi nessas nacionais, daquilo que aprendeste daqui?
3: Aprendi muita coisa, muito mesmo. Eu agradeço aos meus ministros por me ensinarem muito e muito mais. Obrigado.
1: Muito obrigado. Olá, Anto Orimushinta, é a província de Zambesia,
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4: timu sexto festival nacional dos jogos desportivos escolares.
5: Enquanto isso, pedimos a delegação de Tete para se organizar para o momento cultural. Delegação de Tete, organize-se.
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4: Excelência, Ministra da Educação e Cultura. Ilustres pais, treinadores e dirigentes a vários níveis. Caros presentes, em meu nome e em nome de todos os atletas, gostaria de dizer que estamos a chegar ao fim do 16º Festival Nacional dos Jogos Desportivos Escolares com o coração cheio de emoção. Foram dias intensos, cheios de suor, de gritos da bancada e de uma energia que tomou conta de nós. Independentemente de quem vai levar as medalhas e ou os troféus para casa, a verdade é que todos nós ganhamos. Ganhamos quando aplaudimos a equipa adversária pelo excelente jogo e ganhamos em cada abraço de comemoração ou de conforto. Além de competir, durante o Festival Nacional dos Jogos Desportivos Escolares, visitamos dois locais históricos de interesse, nomeadamente Praia de Tofinho e Escola Secundária de Cambine, localizados na cidade de Nhambane e no distrito de Morumbene, respectivamente, com o objetivo de perceber a verdadeira história do nosso país. Testemunhamos que estes espaços preservam marcas importantes do passado humano e possuem significado cultural, social, político e arquitetônico, que nos permitem reescrever o passado e perspectivar o futuro. Excelência, queremos deixar um agradecimento especial às nossas famílias e aos nossos professores de educação física e treinadores, que acreditam em nós e acreditaram e nos motivam a dar o nosso melhor. Os jogos terminam hoje, mas o espírito de equipa, o respeito mútuo e as amizades que fomos fortalecendo aqui vão continuar conosco. E percebemos que o maior prêmio foram as conquistas marcadas pela humildade de todos nós, fora e dentro do campo. Excelência, gostaríamos que levasse a nossa mensagem de gratidão ao Papa Daniel Francisco Chapo, nosso colega neste festival, ao jogar pela seleção de futebol da província de Maputo inspirando-lhe para uma merecida vitória sobre a província de Inhambane, pelo seu carinho e forte incentivo para que o desporto escolar realmente continue a ser o celeiro do nosso desporto. Nossa querida titia, queremos deixar uma mensagem muito especial a todo o povo moçambicano, que se resume no seguinte. Já estamos com saudades, saudades de tudo. Saudades da titia Samaria Tovela e titio Kafaidini Manasso, nossos ministros, pelas visitas diárias aos nossos locais de alojamento para se inteirar da nossa saúde e das condições criadas para a nossa estadia. Mas, acima de tudo, pelo esforço que empreendeu para o sucesso do 16º Festival Nacional dos Jogos Desportivos Escolares. Saudades destas maravilhosas cidades de Inhambane e Maxixe, em particular, e de toda a província de Inhambane em geral, terra de boa gente, simpática e generosa. Saudades da rivalidade dentro do campo, mas também da amizade e irmandade que se construíram entre nós. Saudades do convívio e troca de experiência, que nos permitiram conhecer e saber valorizar o rico mosaico cultural do nosso país. Enfim, saudades de ver a voltar a acontecer, porque foi maravilhoso, para que novo convivamos, façamos amizade, construamos o nosso Moçambique e a nossa identidade. Desporto escolar inclusivo, promovendo o patriotismo, o talento e a diversidade. Muito obrigado pela atenção dispensada.
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2: Inhambane 2026, Comissão Organizadora. Sua Excelência Samaria Tovela, Ministra da Educação e Cultura, todo o protocolo observado. Sob o lema Desporto Escolar Inclusivo, promovendo o patriotismo, o talento e a solidariedade, sob presidência de Sua Excelência Daniel Francisco Chapo, Presidente da República de Moçambique, decorreu de 29 de agosto a 6 de setembro de 2026, nas cidades de Inhambane e Damaxixe, província de Inhambane, o 16º Festival Nacional dos Jogos Desportivos Escolares, um evento

organizado pelo Ministério de Educação e Cultura, em coordenação com o Ministério da Juventude e Desporto. O evento contou com a participação de 1.400 atletas, 370 oficiais, entre chefes de delegação, delegados, jornalistas, profissionais de saúde, treinadores, árbitros e cerca de 400 voluntários que incluem protocolos, cozinheiros, pessoal de serviço e guias, e aproximadamente 1.000 crianças da ginástica massiva e agentes de proteção. Os atletas e os oficiais ficaram hospedados em 8 locais de acomodação e competiram em 11 recintos desportivos nas modalidades de handball, atletismo para pessoas com deficiência, basquetebol, futebol 11, ginástica, ginástica para pessoas com deficiência, jogos tradicionais, voleibol e xadrez. Ao longo do evento, foram montadas 5 cozinhas que permitiram a confecção de 3 refeições diárias para os mais de 2.000 participantes. Fez-se a cobertura sanitária que permitiu o atendimento nos campos de jogo e nos locais de acomodação de 381 participantes deste festival, que apresentaram diferentes problemas de saúde, com maior destaque para as contusões. Contudo, todos estão recuperados ou em estado de recuperação. Foram utilizadas 102 viaturas para o transporte interno das delegações e dos membros das comissões organizadoras e equipes de apoio. Foram registados cerca de 15 órgãos de comunicação, desde o público ao privado, incluindo blogueiros, na cerimônia de abertura, e em média 6 órgãos nos campos de jogo e 9 órgãos nos briefings. O festival teve o apoio da Petromoc, da Greenroad, da TICA, Agência Turca para a Cooperação Internacional, a Fidelidade Ímpar, a Escola Internacional de Maputo, Aeroportos de Moçambique, Millennium BIM, Banco Comercial de Investimentos, M89, Colgate, Light for the World, Cucuma, Pelé Pelé Sport, Vodacom, ENH, Instituto de Línguas, Gelmove Academy, Sua Excelência Salim Abdullah, Governador da província de Nampula, todas as províncias, CTA, a Confederação das Associações Económicas de Moçambique e a Fundação para o Desenvolvimento da Comunidade. Tivemos como padrinhos a Bayport, a Total Energy, a ExxonMobil, Montepuez Ruby Mine, Sua Excelência Salim Abdullah, Governador da província de Nampula, a Vulcan, Agência de Desenvolvimento do Vale do Zambeze, Eletricidade de Moçambique, Sasol e ENH. Premiação. Prêmio Fair Play. Nos termos do regulamento do 16º Festival Nacional dos Jogos Desportivos Escolares, é considerada vencedora do Prêmio Fair Play a província que somar menor número de pontos na contabilização das penalidades com cartões amarelos e vermelhos nas modalidades de handball, basquetebol, futebol e voleibol. Assim, a província vencedora da Taça Fair Play é a província de Manica.

0: Permita-me, Excelências, convidar Sua Excelência Kaifadin Manas, Ministro da Juventude e Desporto, para proceder à entrega da Taça Fair Play à província de Manica.
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0: a provincia que obtiver maior pontuação no conjunto de todas as modalidades em competição Assim, em 11º lugar, posiciona-se a província de Niassa com 58 pontos. Em 10º lugar, a cidade de Maputo com 65 pontos. Em 9º lugar, a província de Gaza com 67 pontos. Em 8º lugar, a província de Cabo Delgado, com 69 pontos. Em 7º lugar, a província de Sofala, com 78 pontos. Em 6º lugar, a província de Inhambane, com 92 pontos. Em 5º lugar, a província de Nampula, com 96 pontos. Em 4º lugar, a província da Zambésia, com 100 pontos. Em 3º lugar, a província de Maputo, com 101 pontos. Em 2º lugar, a província de Manica, com 105 pontos. E o vencedor absoluto do 16º Festival Nacional dos Jogos Desportivos Escolares é a província de Tete.
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2: 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diretor muito bom dia está a falar para a região norte através da rádio Música Manica sagra-se então vencedor da medalha de ou taça de fair play mas também o segundo lugar do Nacional dos Jogos Desportivos Escolares. Qual é o sentimento?
3: sentimento de gratidão, de muita felicidade, de muito amor e, acima de tudo, respeito com o adversário. E nós sempre jogamos, apelamos aos nossos atletas para saber se comportar tanto no relevado, assim fora das quatro linhas, e isso é o que nós verificamos. Não só o respeito a nível dos locais de acomodação, respeito àqueles que estiveram em frente da organização, e nós também tivemos que fazer de tudo para que todos estivéssemos no bom empenho e muito respeito, acima de tudo.
2: Muito obrigado. 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
4: preparar para este evento e tivemos encontro com sua excelência governador da província que dirigiu palavra de ordem que é a manutenção ou então a conquista da primeira posição. Estamos super satisfeitos porque os nossos rapazes cumpriram e o troféu vai à província de Tete.
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5: Escolares, onde nestes últimos dias não só estiveram como visitantes, mas também como parte da população maravilhosa desta província de Inhambane. Estendemos a nossa saudação às distintas delegações provinciais e em especial à delegação da província de Tete por ter se sagrado campeã desta 16ª edição dos Jogos Esportivos Escolares. Aos digníssimos convidados e a todos os participantes nos seus diferentes níveis de representação que nos honram com a sua presença nesta cerimónia que marca o cair do pano sobre o maior Festival Nacional do Desporto Escolar. Permitam-me ainda dirigir uma saudação muito especial à Sua Excelência Presidente Daniel Francisco Chapo, Presidente da República de Moçambique, pelo seu compromisso com a promoção e valorização do desporto escolar, traduzido no apoio e na realização desta importante competição escolar, mesmo num contexto marcado por desafios econômicos e financeiros que o nosso país enfrenta. Excelências, com enorme satisfação, a província de Inhambane acolheu a 16ª edição do Festival Nacional dos Jogos Desportivos Escolares, um evento que transcende a competição desportiva e se afirma como uma verdadeira celebração da unidade nacional. Ao longo destes 9 dias, Inhambane transformou-se num espaço de encontro entre jovens, recebendo atletas, treinadores, dirigentes, professores e demais participantes provenientes de todas as províncias do nosso belo e rico país, unidos pela paixão, pelo desporto, pelo desejo de superação e pelo sonho de mostrar o seu talento. Recebemos esta grande família moçambicana com o sentimento de que, através do desporto, fortalecemos os laços da amizade, consolidamos a unidade nacional e construímos pontes entre diferentes comunidades e culturas. É precisamente este espírito que encontra expressão no lema desta edição, Desporto Escolar Inclusivo, promovendo o patriotismo, o talento e a solidariedade. Caros participantes, minhas senhoras e meus senhores, durante estes dias, testemunhamos que quando a juventude se encontra através do desporto, há diferenças na transformação em riqueza, a competição transforma-se em amizade e o talento individual transforma-se em orgulho coletivo. Por isso, ao chegarmos ao encerramento desta 16ª edição, queremos afirmar que Inhambane acolheu uma competição e despontou talentos. Estamos certos de que os momentos vividos nesta edição permanecerão na memória dos nossos jovens, pois o maior legado do desporto escolar não se mede pelas medalhas conquistadas, mas pelos valores que são ganhos. Às delegações, queremos expressar a nossa gratidão pelo brilhoso, pela alegria e pelo calor que trouxeram à nossa província e às nossas belas populações. Durante a vossa estadia nesta província, fizeram de Inhambane uma verdadeira montra do talento nacional, deixando conosco memórias que permanecerão para além da grande festa desportiva. Inhambane é esta terra de hospitalidade singular, de praias lindas, de riqueza histórica cultural e de uma beleza natural que encanta e convida a regressar. A cada visitante é recebido como amigo, a cada despedida traz consigo o desejo de um novo reencontro. Por isso, ao regressarem às vossas províncias, levem convosco o nosso abraço fraterno e os melhores votos de uma boa viagem segura. E não digam adeus em Inhambane, digam apenas até breve em Inhambane, porque as portas da terra da boa gente estarão sempre abertas para vos receber. Esperamos que a vossa estadia nesta parcela privilegiada de Moçambique tenha sido agradável, acolhedora e, sobretudo, memorável. Que levem Inhambane no coração e que sempre que a oportunidade surgir, voltem para descobrir novos encantos desta terra que se afirma como um destino de excelência. Aos organizadores desta prova, queremos aqui mais uma vez dizer que, se não encontrarem uma província pronta para acolher a próxima edição, Inhambane está pronto para voltar a acolher a próxima edição dos Jogos Esportivos Escolares. E muito obrigado pela atenção dispensada.
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6: do estado da província de Inhambane, sua excelência governador da província de Inhambane, senhores membros dos conselhos de representação aqui presentes, excelentíssimos senhores administradores do distrito da Machiche, excelentíssimo senhor presidente do Conselho do município da Machiche, excelentíssimo senhor representante das organizações da sociedade civil, caros dirigentes e todo o protocolo observado. É com elevado sentido de responsabilidade e satisfação que nos reunimos hoje na cidade da Machiche, província de Inhambane, para assinalar o derradeiro momento para o encerramento dos Jogos Desportivos Escolares, uma iniciativa que reafirma a importância que o nosso país atribui ao desporto escolar enquanto componente fundamental da formação integral da criança e do jovem. Estamos a caminho do fim de mais uma edição dos Jogos, mas chegamos ao fim daquilo que eles representam. Ao longo destes dias, as escolas, as províncias e as comunidades estiveram aqui, representadas através dos seus jovens, atletas, cada competição, cada esforço, cada vitória, cada derrota e cada momento de superação, trouxe consigo uma mensagem que vai muito para além do resultado desportivo. O desporto educa, disciplina, aproxima pessoas e prepara os jovens para enfrentar os desafios da vida. É precisamente por isso que os Jogos Desportivos Escolares ocupam um lugar particular na nossa política desportiva. Eles constituem um espaço de descoberta e desenvolvimento de talentos, mas não, sobretudo, um espaço de formação de cidadãos, no campo, na pista, no pavilhão ou em qualquer outro espaço de competição. Os nossos jovens aprendem valores que devem acompanhá-los para a vida: disciplina, respeito pelas regras, espírito de equipa, responsabilidade, perseverança, solidariedade e capacidade de lidar com a vitória ou com a derrota. O governo reconhece o desenvolvimento do desporto nacional começa na base. É nas escolas, nas comunidades e nos espaços onde as crianças e os jovens praticam o desporto que podemos identificar talentos, estimular vocações e criar condições para aqueles que demonstram maior potencial possam continuar o seu percurso desportivo. Por isso, não devemos olhar para estes jogos apenas como uma competição que termina. Devemos encará-los como uma etapa de um processo mais amplo, desenvolvimento de desporto escolar e de construção do futuro desporto moçambicano. Entre os jovens que praticaram nestes jogos, poderão estar aqueles que amanhã representarão as suas províncias e o nosso país nas grandes competições regionais, continentais e internacionais e nos Jogos da AUSC Região 5, que serão de 3 a 14 de dezembro na cidade de Maputo, cidade e província de Maputo. Mas para que isso aconteça é necessário que o talento seja acompanhado pelo trabalho, pela disciplina, pela formação académica e pelo apoio das instituições. É igualmente importante que nenhum jovem seja levado a abandonar a escola para seguir o desporto. Pelo contrário, queremos atletas que compreendam que educação e desporto devem caminhar lado a lado. O verdadeiro campeão não é apenas aqueles que vencem uma competição, é aquele que consegue transformar o talento em dedicação e dedicação em competência e a competência em serviço à sociedade. Queridos atletas, hoje alguns de vós recebem medalhas, troféus e distinções. Recebam-nas com orgulho, mas também com humildade. A vitória deve ser celebrada, mas deve igualmente aumentar a responsabilidade de quem vence. Aos que não conseguiram alcançar os resultados que desejavam, queremos deixar uma mensagem muito clara. Uma derrota não define o vosso valor, nem determina o vosso futuro. No desporto, como na vida, haverá momentos de vitória e momentos de aprendizagem. O importante é ter a coragem de continuar a identificar aquilo que precisa de ser melhorado e voltar a trabalhar. Regressem às vossas escolas com a convicção de que todos vocês já são vencedores por terem chegado até aqui, por terem representado as vossas escolas e comunidades e por terem demonstrado capacidade de competir, respeitar e superar desafios. Continuaremos a trabalhar com as federações para que esses talentos que saíram daqui, que foram vistos aqui, façam parte das nossas seleções que vão disputar em dezembro, na cidade e província de Maputo, os jogos da região AUSCE aqui em Moçambique. Queremos agradecer a Sua Excelência a Secretária de Estado, ao Governador da província, aos quadros aqui presentes da província de Inhambane, pela forma como nos receberam, como nos deram carinho, como tiveram dedicação para que estes atletas hoje chegassem até este ponto em que estamos em derradeiro momento para o encerramento desta cerimónia. Permita-me, Excelência Governador, dizer o nosso muito obrigado pelo carinho. Secretária de Estado, nosso muito obrigado pelo carinho. Presidente do município, administrador da Machis e todos os quadros aqui, sentimos-nos muito bem acolhidos. Vivemos momentos difíceis, momentos atípicos. A nossa economia não responde cabalmente para termos todas as condições, mas aqui encontramos o vosso carinho, a vossa dedicação e todo o suporte para que nós estivéssemos até o dia de hoje e chegássemos com esta felicidade no rosto dos nossos meninos. Muito obrigado pela atenção que me dispensaram.
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1: Su Excelencia Governador da provincia de Inhamban, Senhora Presidente da Assembleia Provincial da provincia de Inhamban, a nossa honrosa presença da primeira secretária do Comitê Provincial de Inhambane, aos nossos presidentes dos municípios de Inhambane e Maxixe, à senhora administradora do distrito de Maxixe, à nossa administradora, entre outros todos presentes, todo o protocolo observado. Chegamos ao fim da grande celebração do 16º Festival Nacional dos Jogos Desportivos Escolares, em Inhambane 2026, que decorreu sob o lema Desporto Escolar Inclusivo, promovendo o patriotismo, o talento e a solidariedade. Onde os nossos queridos alunos, entre adolescentes e jovens, estudantes moçambicanos vibraram e fizeram vibrar a província de Inhambane como o centro de atenções de toda a população moçambicana. Portanto, a província de Inhambane, durante estes dias, transformou-se num verdadeiro ponto de encontro dos nossos alunos, professores, treinadores, gestores educacionais e toda a população a nível do país, bem como das nossas queridas crianças, que todas elas tiveram a vivenciar este nosso desporto escolar. Nestes 6 dias, foram vivenciadas experiências, usos e costumes, formas de ser, de estar peculiares, o amor, a solidariedade, que muitos contribuíram para o enriquecimento individual e coletivo de toda a população moçambicana. Queremos, em especial, agradecer a sua excelência, ao presidente Daniel Francisco Chapo, por ter nos honrado e, sobretudo, por nos dirigir, o que permitiu que realizássemos este nosso grande festival, o 16º Festival dos Jogos Desportivos Escolares. A todos os alunos aqui presentes que demonstraram nestes 6 dias o amor à pátria, a convicção de que a nova geração constitui uma das maiores forças para a edificação do futuro de Moçambique. Encerramos esta edição do festival, sobretudo dirigindo uma palavra de reconhecimento a todos os participantes. Queremos pedir uma salva de palmas a todos os desportistas aqui presentes. Saudamos os medalhados pela brilhante prestação e exaltamos com igual mérito a todos que não puderam subir ao pódio, porque estiveram cá presentes e foi possível uns subir ao pódio porque os outros se acarinharam. O verdadeiro valor do desporto mede-se sobretudo pelo nosso comportamento, pela nossa solidariedade, pela nossa honestidade, pelo respeito às regras, pelo respeito aos adversários e pela coragem de persistir em todos os momentos. Aprendemos que o desporto, mais do que uma competição, ensina-nos a honestidade, a humildade, a perder com dignidade, a compreender que as maiores conquistas existem e, sobretudo, são condicionadas pela preparação, pela perseverança e pelo trabalho coletivo. Caros estudantes, minhas senhoras, meus senhores, durante a abertura dos Jogos Desportivos Escolares, Sua Excelência Daniel Francisco Chapo, Presidente da República, deixou-nos uma mensagem clara. O desporto escolar é uma forte atividade, é extremamente relevante para a formação de todos os nossos meninos, a formação integral, sobretudo. Para além de orientar para um processo de aprendizagem, cria oportunidades para despertar o talento, o potencial desportivo dos nossos alunos, tornando as escolas um verdadeiro viveiro, uma ponte entre os clubes e as federações, para que efetivamente encontrem na escola o talento que todos nós almejamos. Este festival, ao incluir alunos portadores de deficiência, mostrou a inclusão. Sobretudo que a inclusão não pode ser apenas um princípio normativo. A verdadeira inclusão está exatamente em ter os nossos meninos, todos, do Ruvuma ao Maputo, aqui. Palma para os nossos meninos que efetivamente consagraram muitas vitórias, principalmente no atletismo. As nossas crianças todas com necessidades especiais, vamos pedir uma salva de palmas. Uma escola verdadeiramente inclusiva reconhece o de cada estudante, de cada aluno, independente do género, da condição social, origem geográfica ou qualquer tipo de necessidade especial. É uma escola que cria condições para que as meninas e os meninos possam competir e vencer, compreendendo a diversidade e, sobretudo, a nossa riqueza multicultural. Por conseguinte, queremos deixar uma mensagem em nome do Governo de Moçambique aos governos locais, que devem continuar a assegurar a educação, sobretudo para que ela seja inclusiva, relevante, estimulando o desenvolvimento de talento, de competências relevantes, sobretudo assegurar o potencial revelado por cada uma das nossas crianças nas nossas escolas. Os nossos alunos aqui demonstraram talento, demonstraram capacidades excepcionais e, sobretudo, que querem o nosso acompanhamento como pais, encarregados de educação, como professores, como gestores de educação a vários níveis, como gestores desportivos a vários níveis. Fortaleceram, sobretudo, a esta ligação entre a escola e o desporto e esperamos que os nossos clubes acarinhem as nossas escolas, as federações acarinhem as nossas escolas, acarinhem o nosso talento e, sobretudo, que as nossas seleções a nível nacional e internacional sigam a partir das nossas escolas, criando mecanismos consistentes para a identificação, desenvolvimento e valorização dos nossos atletas. Isto exige a todos nós, como moçambicanos, a promoção do acesso ao desporto, através da preservação e, sobretudo, da criação de condições práticas a nível das nossas comunidades para que o desporto seja efetivo. Falamos dos bairros, das escolas, dos clubes. Queremos também aproveitar esta ocasião para pedir a todos os municípios do Rovuma Maputo que acarinhem o desporto, que possamos ter campos desportivos vários a nível dos nossos municípios, para que efetivamente as nossas comunidades, principalmente as nossas crianças, possam encontrar um local para poderem praticar o desporto. Isso implica planificarmos, acima de tudo, recursos para a reabilitação e manutenção dos nossos campos, das nossas infraestruturas esportivas, a formação dos nossos treinadores e também que possamos ter agentes desportivos espalhados por diferentes campos para auxiliarem as nossas crianças, os nossos jovens e também a nós adultos. Queremos também sublinhar aos nossos queridos atletas que o desenvolvimento do talento desportivo não pode significar, acima de tudo, falta de compromisso com a escola. Temos que estudar, meus filhos. A escola é a base para o nosso desenvolvimento. A escola é a base para o desenvolvimento do talento desportivo. Almejamos todos os atletas preparados, educados, com competências, possam competir com honestidade e, sobretudo, com a sua grandeza de campeões em diferentes pistas. Sejam capazes de ser cidadãos, acima de tudo, inovadores e contribuírem para o desenvolvimento do nosso país. A verdadeira excelência coincide em articular a competência desportiva com a competência no saber fazer diverso para as diferentes habilidades que possam permitir a vossa inserção a nível da família, a nível da comunidade e a nível da sociedade no geral. Caros compatriotas, minhas senhoras, meus senhores, existe uma dimensão que importa sublinhar destes jogos, que não aparece na tabela classificativa, mas que constitui um dos maiores resultados: a consolidação da nossa unidade nacional, através da aproximação desta nossa geração de adolescentes e jovens aqui em Embane, fortalecendo aquilo que é o nosso Moçambique, um Moçambique de paz, um Moçambique de solidariedade, um Moçambique vencedor diante das diferentes adversidades e um Moçambique unido para sempre. Diante destes dias, os nossos estudantes, treinadores, gestores educativos e, sobretudo, os nossos gestores do desporto das diferentes províncias partilharam experiências, fizeram amizade, descobriram que as diferenças podem ser uma fonte para enriquecer a competitividade, representando as diferentes províncias de norte a sul. Os nossos queridos alunos aprimoraram as competências físicas, a capacidade de tomar a decisão rápida sob a pressão de jogo e elevaram o seu sentimento de pertença a Moçambique, fortalecendo o sentido de nação. E os nossos treinadores, queremos de forma especial dizer um muito obrigado a todos os nossos árbitros que fizeram deste desporto uma maravilha. Vou pedir uma salva de palmas. Queridos atletas, salva de palmas aos nossos árbitros e aos nossos treinadores. Queremos também, em nome do governo, aproveitar esta oportunidade. Falo do governo central. Dizer muito obrigada a Inhambane. Muito obrigada, Sua Excelência o Governador. Muito obrigada, Sua Excelência o Secretário de Estado. Muito obrigada aos membros do governo E muito obrigada a toda a população de Inhambane. Palmas para Inhambane. Muito obrigada. Aproveitamos esta oportunidade também para deixar uma mensagem às nossas escolas. Às nossas escolas, caríssimos diretores cá presentes, devem ser espaço de segurança e de realização do sonho das nossas crianças, dos nossos adolescentes e dos nossos jovens. Todos os intervenientes diretos e indiretos na educação das nossas crianças, adolescentes e jovens, devem prevenir o combate à violência, especificamente a que afeta os nossos alunos, prevenir e, sobretudo, combater com veemência o abuso a nível das nossas escolas e no seio das nossas crianças, seja nas próprias famílias. Nós, a escola, nós, os professores, temos de ser os primeiros educadores neste processo de socialização da nossa sociedade. Queremos combater os casamentos prematuros, o consumo do álcool e da droga no seio das nossas crianças, porque efetivamente causa danos físicos, traumas psicológicos e danifica o tecido social. Simultaneamente, deve ser importante, acima do seio escolar, entre os pais encarregados de educação, funcionarmos como agentes, agentes, verdadeiros agentes na educação dos nossos filhos. Queremos sublinhar o benefício da prática do desporto, que deve, acima de tudo, ser estimulada e compreendida como um espaço privilegiado para a convivência entre a educação escolar e, sobretudo, a educação dos nossos jovens. Queridos cá presentes, queridos alunos, o talento é um bem precioso, mas, como sublinhamos, deve ser acompanhado de disciplina de estudo. Não troquem a vossa dignidade, sobretudo, sejam

todos vocês, os heróis nacionais. Levem convosco a certeza de que cada um de vós representou condignamente Moçambique, representou condignamente a cada uma das províncias. O nosso país precisa da vossa inteligência, precisa do vosso bem-estar e precisa de vocês bem formados, para que efetivamente pratiquem o desporto e que sejam campeões nacionais e internacionais e também contribuam com o vosso melhor fazer para o desenvolvimento do nosso país. Antes de terminar, queremos reconhecer, acima de tudo, em nome de todo o governo, vai um muito obrigado aos pais encarregados de educação que permitiram que todos os nossos meninos estivessem cá presentes em Inhambane. Vou pedir uma salva de palmas aos nossos pais encarregados de educação. Um obrigado muito especial aos nossos professores, treinadores, árbitros, dirigentes, pessoal de apoio, todas as nossas queridas irmãs que nos ajudaram a cuidar das nossas crianças, tiveram na cozinha, tiveram na limpeza. Queremos uma salva de palmas. E muito obrigada, acima de tudo, a todos os profissionais que asseguraram que as nossas crianças pudessem ter uma saúde efetiva, aos nossos membros-chave da nossa segurança. Estamos a falar das Forças de Defesa e Segurança, estamos a falar da PRM, a nossa Polícia da República de Moçambique, falamos de todos que cuidaram do nosso transporte, falamos das comissões de comunicação e de logística. Queremos também um reconhecimento especial aos nossos jornalistas que desde o primeiro dia estiveram cá conosco. Queremos pedir uma salva de palmas, meus meninos. Um agradecimento especial e reiterado a todos os patrocinadores que tornaram efetivamente este evento uma realidade. O apoio ao desporto escolar significa investir na nossa criança, significa investir no bem-estar, sobretudo físico e mental, dos nossos jovens em Moçambique. Este evento é resultado do esforço coletivo, como referimos, governo, setor privado, comunidade, famílias, toda a sociedade moçambicana uniu-se para que nós tivéssemos os Jogos Desportivos Escolares na sua 16ª edição. Reiteramos o muito obrigado à população e às autoridades da província de Inhambane, a quem nós expressamos um muito e muito obrigado. Em nosso nome e em nome de todas as crianças moçambicanas. Receber milhares de jovens de todo o país é uma responsabilidade considerável, mas Inhambane soube transformá-la numa oportunidade de mostrar a hospitalidade, o carinho e a capacidade de acolher a todos nós. Esta província será recordada não apenas pelos resultados dos nossos alunos, mas pela amizade, pela interajuda e, sobretudo, pela camaradagem. O legado que deixamos em Inhambane não se resume apenas em vencedores. A troca de experiência dos nossos jovens, desde Niassa até a Baía de Maputo, fez com que efetivamente mudasse o comportamento das nossas crianças a nível de Inhambane, que demonstraram solidariedade, hospitalidade e também um especial obrigado a todos os nossos meninos de Inhambane. Em nome do governo, queremos reiterar o compromisso de continuar a trabalhar para fortalecer o desporto escolar como parte chave integral na formação das nossas crianças. Defendemos a valorização dos nossos professores de educação física, o aperfeiçoamento dos nossos treinadores, a melhoria das nossas infraestruturas desportivas, o desenvolvimento de mecanismos eficazes para a seleção dos nossos talentos, mas, sobretudo, a nossa responsabilidade estará presente

no coração de cada criança e, sobretudo, na criação de condições possíveis para que o desporto seja permanente e chave nas nossas escolas. Hoje encerramos uma competição, mas não um compromisso com as nossas crianças, os nossos adolescentes e os nossos jovens. Baixamos simbolicamente a nossa bandeira da edição, mas não a determinação de continuarmos a investir e a nos prepararmos para o próximo festival desportivo. Almejamos um futuro brilhante a cada um dos nossos meninos que estiveram e que fizeram parte da 16ª edição dos Jogos Desportivos Escolares, particularmente a eles, mas já para todas as crianças, adolescentes e jovens moçambicanos. Minhas senhoras, meus senhores, o 16º Festival Nacional dos Jogos Desportivos Escolares chega ao fim, mas a competição continua nas escolas, nos campos, nas pistas e nos sonhos de todas estas nossas crianças. O encerramento final será marcado por uma nova etapa. E é nesse espírito que nós anunciamos, depois de Inhambane, a caravana seguirá para Zambia.

A Zanésia, em nome do governo de Moçambique, que receba este testemunho como oportunidade para elevar mais o nível de organização, inclusão e valorização do talento dos nossos adolescentes e jovens no desporto. Parabéns, Zambé!

0: que a vovó está a cozinhar hoje?
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2: Manedum? Vovó? Eu deveria ter vindo para a cozinha da vovó há muito tempo. Este peixe está tão delicioso. De certeza vou fazer essa receita para o Natal, aniversário e dias especiais. 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
4: Sim.
3: 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Numa panela, adiciona um pouco de óleo fortificado, cebola, tomate, cenoura e alho cortados aos pedaços. E refoga até todos os legumes ficarem macios. Depois, adiciona a mandioca cortada às fatias, mexe bem e põe água. Fecha a panela e deixa cozinhar por cerca de 10 minutos até a mandioca estar quase pronta. Junta os pedaços de peixe, um pouco de repolho cortado, sal iodado e deixa cozer.
4: Sim.
3: Depois de 7 minutos, o prato já está pronto.
4: Dá para acompanhar com chima. Fica muito bom.
2: Sem fritar ou grelhar?
3: Sim.
2: E cozinhou o peixe cru no molho. Isto é diferente.
3: E também troquei batatas por mandioca. Ficou bom, não é?
2: Sim. Isso não parece ser muito difícil de fazer.
4: E para tornar este um verdadeiro favorito do dia a dia, podes fazer esta receita com ovos cozidos ou com pedaços de galinha em vez de peixe. Funciona com o que tiver disponível, Maria.
2: Ok. Então não é prato especial de festa. É prato especial do dia a dia.
3: Então vamos mudar o nome para Caldeirada Especial de Todos os Dias.
5: Com uma peixe seco fresco, pedaços de miudezas de frango e ovos a cada semana e viva feliz!
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0: Boa tarde, ouvinte da Rádio Moçambique. Seja bem-vindo ao Jornal da Tarde. Já caiu o pano dos Jogos Escolares. O encerramento da 16ª edição do Festival Nacional de Jogos Desportivos Escolares foi dirigida pelos ministros da Educação e Cultura e também da Juventude e Desportos. Vida volta à normalidade em Marupa após dois dias de violência protagonizada pelos terroristas que mataram uma pessoa no interior da Reserva Especial de Niassa. No estrangeiro, acidente de aviação mata 22 pessoas na Ilha do Fogo, em Cabo Verde. Destaques do Jornal da Tarde, edição de domingo, 6 de setembro de 2026, último dia da FACIM 2026. Mauro Jamis está na sonorização. Na edição e apresentação, Jacinta Nhamitambo. Boa escuta. Terroristas mataram uma pessoa e feriram outra na quinta-feira na cotada de Moã, situada no interior da Reserva Especial do Niassa, no distrito de Marupa. O detalhe com a jornalista Margarida Ntwembo.
1: O secretário de Estado da província do Niassa assegura que as forças de defesa e segurança estão no terreno para manter a ordem e segurança após o ataque terrorista desta quinta-feira à cotada da MWA, situada no interior da Reserva Especial do Niassa, no posto administrativo de Marandira, no distrito de Marupa. Silva Livoni diz que os terroristas mataram uma mulher da comunidade local e feriram uma outra pessoa, além de terem raptado um número de pessoas não especificado. A situação provocou igualmente o deslocamento de mais de 2.700 pessoas. O secretário de Estado referiu ainda que, para além de incendiarem as infraestruturas da cotada da MWA, os malfeitores queimaram igualmente um posto policial, igual número de centro de saúde, um número não especificado de viaturas e vandalizaram uma antena de telefonia móvel. Silva Livoni avançou que equipas multissetoriais estão no terreno para prestar apoio multiforme aos deslocados dos ataques terroristas que neste momento estão em diversos pontos do distrito de Marupa.
2: Nós queremos deixar uma palavra de apreço e de saudação às Forças de Defesa e Segurança nas várias áreas, merecendo da boa instrução e orientação que tivemos desde o primeiro minuto de Sua Excelência o Presidente da República. Podemos dizer que o trabalho está a acontecer no terreno.
1: Num outro desenvolvimento, Silva Livoni informou que duas pessoas ficaram feridas, uma das quais em estado grave, em consequência de um tumulto ocorrido esta sexta-feira no posto administrativo de Ngaúma Sede, no distrito do mesmo nome. O tumulto terá sido protagonizado por apoiantes do chefe do posto, cessante, que alegadamente recusa deixar o cargo.
2: Nós chegamos no local, haviam também os cabecilhas que lideravam esta manifestação, foram detidos, em número de 5. Portanto, nós levamos o chefe de posto cessante, vamos devolver a forja para tirar um pouco a ferrugem e depois vamos usar ele para outras tarefas, porque é o nosso quadro.
1: Silva Livoni, secretário de Estado da província do Niassa, e as manifestações violentas registradas esta sexta-feira no distrito de Ngaúma, alegadamente organizadas pelo chefe de posto administrativo cessante, que não quer deixar o cargo à disposição. A partir de Lixinga, Margarida Ntchuam.
0: Terroristas mataram uma pessoa e feriram outra na quinta-feira na cotada de Moã, situada no interior da Reserva Especial do Niassa, no distrito de Marupa. E ontem, o secretário de Estado do Niassa voltou ao local para verificar o ponto de situação. Silva Livoni garantiu que já está reposta a ordem e tranquilidade públicas em Marupa. Reporta Pinto Catawa.
3: A vida volta à normalidade no posto administrativo de Marandira, distrito de Marupa, no Niassa, dois dias depois do ataque terrorista. A garantia foi dada pelo secretário do Estado no Niassa, Silva Livoni, que deslocou-se este sábado para se enterar sobre o ponto de situação em Marandira, depois do ataque no passado dia 3 do mês em curso. Silva Livoni visitou a família da vítima mortal, alvejada pelos terroristas, e dirigiu uma mensagem de conforto, onde encorajou a população a manter a calma e a colaborar com as autoridades para o reforço da vigilância.
2: Nós queremos apelar à população de Marupa, mas também à população da província do Niassa, no seu geral, para continuarem a colaborar conosco e se tomarem nota de alguma anomalia ou algum comportamento, alguma movimentação de pessoas estranhas, por favor, não guardem essa informação, partilhem com as autoridades, por forma que nós consigamos realizar o nosso trabalho. Mantermos a calma, a serenidade e a vigilância em toda a nossa província, porque Marupa é Moçambique, Marupa também é Niassa, e nós todos temos que estar engajados nesta causa.
3: Para além da vítima mortal, Silva Livoni confirma o ferimento de um membro da corporação, pelo menos 10 pessoas raptadas, 8 viaturas incendiadas, destruição de postos de saúde e policial, bem como do acampamento turístico da cotada Mozambique Wild Adventure. Contudo, o comando da PRM Niassa assegurou que trabalhos de varredura continuam no terreno para o livre trânsito de pessoas e bens.
4: Igualmente, fazer referência que, graças à pronta intervenção das Forças de Defesa e Segurança, tanto as quais encontram-se igualmente ainda no terreno, a comunicação daquele posto administrativo foi reposta. Até o momento, a situação da ordem e tranquilidade públicas naquele local é considerada calma, portanto, as nossas forças continuam empenhadas a garantir que haja livre circulação de pessoas e bens.
3: Osvaldo Mahando, do Departamento de Relações Públicas no comando da PRM Niassa, e a determinação da corporação em manter o ambiente de segurança e tranquilidade na província. Este é o segundo ataque perpetrado pelos terroristas na Reserva Especial do Niassa, tendo o primeiro ocorrido no ano passado no distrito de Mekula, na cotada de Mariri, Delxinga, Pinto Catawa.
0: Vida volta à normalidade no posto administrativo de Marajira, distrito de Marupa, no Niassa, 2 dias depois do ataque terrorista. E a secretária de Estado de Niassa também reagiu à situação do ataque e pede à população a manter a calma. Detalhes por Fernando Damas.
5: A governadora do Niassa pede à população para ficar calma face à movimentação recente de terroristas no posto administrativo de Marangira, distrito de Marupa. Judite Massangela garante que o governo já estacionou as forças de defesa e segurança nas zonas afetadas e pede a participação da população na denúncia das movimentações dos malfeitores. Na sequência do ataque terrorista a um centro turístico no posto administrativo de Marangira, distrito de Marupa, uma pessoa morreu, igual número contraiu ferimentos e mais de 2.000 famílias são dadas como deslocadas. Este ato resultou em saque de medicamentos no centro de saúde de Marangira, destruição de infraestruturas turísticas e provocou pânico nos povoados circunvizinhos e na vila sede do distrito de Marupa. A dirigente encoraja as forças de defesa e segurança para trabalharem com coragem e bravura com vista à manutenção da estabilidade e paz naquela região da província do Niassa.
6: Como aconteceu há 3 dias, as pessoas ainda estão em pânico, o que é natural, mas as forças de defesa e segurança já estão no terreno. Alguns já estão a voltar para as suas casas, mas temos ainda mais de 2.000 concidadãos nossos em centro de acomodação, mas penso que pouco a pouco eles poderão retomar.
5: Este ato resultou em saque de medicamentos no centro de saúde de Marangira, destruição de infraestruturas turísticas e provocou pânico nos povoados circunvizinhos e na vila sede do distrito de Marupa. A dirigente encoraja as forças de defesa e segurança para trabalharem com coragem e bravura com vista à manutenção da estabilidade e paz naquela região da província do Niassa.
0: 12:39. Caiu há momentos em Inhambane o pano da 16ª edição do Festival Nacional de Jogos Desportivos Escolares. Este é um assunto que queremos abordar ao longo do jornal.
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0: Termina hoje em Ricalta, no distrito de Marraquene, a 61ª edição da Feira Internacional de Maputo, que espera atingir o pico de visitantes este domingo, último dia da exposição, como nos dá conta a jornalista Benícia Fayane. Boa tarde.
8: Boa tarde, Jacinta. Boa tarde, ouvinte. A 61ª edição da Feira Internacional de Maputo espera atingir o pico de visitantes neste último dia de exposição. As estimativas dos organizadores apontam que os números poderão rondar os 70 mil visitantes contra os 55 mil inicialmente esperados. Mais detalhes com a jornalista Ana Venila.
9: As estimativas dos organizadores apontam que os números poderão rondar aos 70 mil visitantes contra os 55 mil inicialmente esperados. O porta-voz da 61ª edição da Feira Internacional de Maputo, Cleire Zimba, indicou que até ontem já havia o registro de 54 mil visitantes ao certame. Zimba explicou que, a avaliar pelos números já alcançados, estão reunidas as condições para o registro de maior afluência no dia de hoje, a um maior evento de exposição das potencialidades do país.
10: A FACIM está a ser, sobretudo nos últimos dois dias, um ponto de atração, dado o fato de ser uma praça inteligente, um destino turístico. Por isso, estamos expectantes e quase certos de que, com o registro que verificamos, poderemos atingir, e esta é a nossa projeção segura, cerca de 70 mil visitantes durante esta 61ª edição da FACIM.
9: Cleire Zimba, porta-voz da 61ª edição da Feira Internacional de Maputo, e as estimativas de superar o número de visitantes neste último dia da FACIM 2026.
8: Expositores estrangeiros manifestam satisfação com os resultados alcançados na 61ª edição da FACIM, Feira Internacional de Maputo, Domingos Macalani, e os detalhes.
11: Os participantes de várias origens apontam que o evento está a superar as expectativas iniciais em termos de contactos e parcerias estabelecidas. Os expositores do Brasil, país de honra na presente edição da FACIM, destacam que os contactos havidos com empresários nacionais abriram novos horizontes para a massificação das trocas comerciais.
12: Eu sou Eduarda Medeiros, eu trabalho na DJM Arroz. A gente fez os primeiros contatos e agora, depois da feira, é que a gente vai evoluir nas conversas.
13: Eu sou Bianca, eu vim representando a Cooperacaju. A gente leva muito ensinamento de exportação, de parceria. Tivemos rodadas de negócio com a PEC, que trouxe para a gente diversos possíveis compradores. Nós mostramos as nossas oportunidades e aí a gente vai conversando depois da feira, uma forma de fechar negócio também.
14: Eu me chamo Mauriana e eu venho da região nordeste do Brasil. Nós compartilhamos desse desejo também aqui com o continente moçambicano, que é de trazer as camadas mais jovens, de gerar renda para essa juventude, engajar ela na terra, que é abundante, que é fértil.
11: O mesmo sentimento é também de empresários alemães.
15: Meu nome é Veit Gesmus, Alemanha. Nós somos expertos na agricultura. Moçambique é um país muito grande. A maioria do povo trabalha na agricultura, então tem que fazer uma grande parte. Mas fora disso, também produção e serviços são muito importantes para nós.
11: A 61ª edição da Feira Internacional de Maputo conta com mais de 600 expositores estrangeiros de 29 países.
8: Sofala sai em destaque na 61ª edição da FACIM, Feira Internacional de Maputo, ao ser distinguido como a primeira província mais informativa e a terceira com maior número de produtos processados e ou embalados apresentados no certame. O reconhecimento foi feito este sábado no encerramento oficial da FACIM 2026, presidido pela primeira-ministra Bevinda Levi. Reagindo ao reconhecimento, o diretor provincial de Indústria e Comércio, António Alexandre, disse que a distinção evidencia a capacidade produtiva e o potencial empresarial de Sofala, que levou à FACIM uma amostra diversificada de produtos com valor acrescentado. Artistas afirmam que a edição 61 da FACIM, Feira Internacional de Maputo, constitui um momento de promoção e divulgação da cultura, artes e tradições populares, através de intercâmbio entre os fazedores da cultura. Fernando Damas desenvolve a notícia.
5: Artistas afirmam que a edição 61 da FACIM constitui um momento de promoção e divulgação da cultura, artes e tradições populares, através de intercâmbio entre os fazedores da cultura. A convicção é de Simão Fontes, vocalista principal da banda Os Maçucos, e de Geraldo Ngaunch, humorista mais conhecido por Ti Yato, presentes nesta edição. Os dois artistas afirmam que o facto de este evento incorporar a música ligeira e tradicional, incluindo a exposição e venda de objetos de arte, valoriza os serviços de produção artística moçambicanos.
16: Em relação também à nossa presença cultural, estamos a ser muito, muito valorizados, muito apoiados, então é uma grande honra. E olhar também para a Uniassa como anfitrião, É também uma grande honra, por isso temos que responder também com a expectativa das pessoas.
17: Falar está a ser duro, porque aqui é numa batalha, nós quando chegamos aqui, o mercado já tem donos, então nós estamos também naquela onda de romper o que o dono plantou para nós plantar. Mas a luta está dando alguns efeitos e temos sinais positivos.
5: Este sábado e domingo, o recinto da Facim registrou um movimento invulgar de espectadores por conta do espetáculo proporcionado por vários artistas. A banda RM esteve em destaque e nós conversamos com o Azimbo, vocalista principal, e Rodrigues Macaba, pianista do grupo.
18: Foi espetacular, tanto da parte do entretenimento, assim como da parte do público que afluiu em massa aqui na Facine. Yeah, foi espetacular.
19: Deu para voltar aos velhos tempos?
18: Sem dúvida nenhuma. Deu para recordar o passado.
20: A sensação foi tão positiva para mim, porque sempre foi, né, atuar na Facine com outros artistas. É sempre uma troca de experiência.
5: Os espectadores manifestaram-se satisfeitos com o espetáculo.
21: Os organizadores desta feira estão de parabéns. É sempre bom quando recebemos artistas de fato nacionais, porque mostram que de fato Moçambique é um país rico em várias dimensões. Falo da parte artística musical e também em vários âmbitos que pudemos ver nesta feira.
22: Muito bom! Fantástico, incrível! Não esperávamos tanto, mas agradecemos por nos darem mais cultura moçambicana, por nos apresentarem o Moçambique.
5: Manifestação cultural no quadro da realização da edição 61 da Feira Internacional de Maputo.
8: A partir de Ricaica, Maracuene, na cobertura da Feira Internacional de Maputo, Benícia Faiani. Boa tarde.
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0: Ainda no âmbito cultural, Moçambique participou no Festival Internacional do Povo Ngone, encerrado ontem com recorde do público e consolidou-se como a maior da história do evento. Correspondente Sérgio Sixpence.
23: Realizado em Colimbo, no distrito malauiano de Encheu, entre os dias 31 de agosto e 5 de setembro, o evento contou pela primeira vez com a exibição de outras manifestações culturais, com destaque para os povos Yao e Lomuê, numa presença de cerca de 5 mil visitantes, segundo a estimativa da comissão organizadora. Além da programação cultural, o Festival do Povo Ngone reforçou seu caráter solidário e de valorização da economia. Mais 50 opções gastronômicas foram oferecidas ao público, incluindo o pombe, uma bebida tradicional típica do povo Maseko Ngoni. Os moçambicanos presentes no evento não esconderam a sua satisfação.
24: Telinha José Machado.
25: É a sua primeira vez?
24: É sim, minha primeira vez. Já estou a gostar. Chegamos há pouco tempo, mas já conseguimos ver que aqui o ambiente é satisfatório. É um ambiente de festa, de reconhecimento da nossa cultura. Sinto-me muito lisonjeada em poder participar deste evento.
26: David Pedro Mbemba, este tipo de festival é para um ensino dos Ngones, nosso tribo Ngone. E a tribo Ngone deve estar em uma coligação junta em trabalhos na comunidade, na unidade. E é muita consequência que se deve fazer os Ngones.
27: Verônica Samuel Julai, é a primeira vez?
25: Qual é a minha impressão?
27: Uma nova experiência, né? Eu não esperava ver isso assim como está, mas é divertido estar aqui.
23: O espaço administrado pela Associação dos Artesãos recebeu visitantes e comercializou produtos confeccionados por artesãos locais e de outras partes do país. A programação artística reuniu atrações de diferentes estilos musicais. O ximbia, a dança típica do povo Ngoni, foi o prato forte do evento. O evento contou com a presença da vice-presidente do Malawi, Geniança, mas foi presidido pelo ministro da Cultura e Turismo, Alfred Gangata, em representação do presidente da República, Peter Mutharika. Sérgio Sixpence, em Blantyre.
0: E aqui no país, cerca de 25 mil pessoas são esperadas no Festival Internacional de Moamba, província de Maputo, o MoFest, que vai ter lugar nos dias 11 e 12 deste mês. O evento vai juntar artistas nacionais e internacionais, como Angola, África do Sul, Eswatini, Estados Unidos da América, entre outros. Reporta Juvita Angovo.
1: Carlos Mussanhan, administrador do distrito da Muamba, diz que o evento será uma grande oportunidade para a juventude empreender, visto que o festival compõe uma diversidade de serviços na arena a ser inaugurada pelo festival.
2: Bom, o maior impacto para a juventude, primeiro, são oportunidades de negócio. Né? Nós teremos feiras, teremos um conjunto de serviços que nós acreditamos que, pela publicidade que estamos a fazer, pela disponibilidade de informação que estamos a dar, é a oportunidade para os jovens pegarem e decidirem vender o seu tomate, decidirem vender a sua carne, o seu hambúrguer, decidirem expor também os seus produtos em várias áreas. O mais importante é a oportunidade que está aqui, aquele que tem visão agarra a oportunidade e avança. Os livros da comunicação social nos dão, serve também para mobilizar. Estamos abertos para todos aqueles que quiserem nos apoiar para podermos materializar e concretizar este sonho, que é uma oportunidade que nós estamos a dar como Moçambique para podermos estar também nos anais da história como aquele lugar que está a fazer um festival internacional desta dimensão. Nós estamos a ter Estados Unidos, estamos a ter Cabo Verde, estamos a ter Angola, estamos a ter África do Sul, estamos a ter Eswatini. Eu acho que vale a pena estarmos juntos. E estamos a ter Moçambique. De Cabo Delgado está a vir a Luqui, não é? Daqui de Maputo estão a vir tantos, não é? Mas de outros lugares também teremos da Beira, também uma referência que vamos anunciar amanhã, só estamos a fechar o acordo.
1: Mussanhan referiu que ainda persistem alguns desafios como acessos e casas de banho para responder à demanda do público esperado.
2: É podermos ter capacidade para podermos ter as casas de banho em condições, porque temos consciência que a questão da higiene, a questão do saneamento é importante. Estamos a ter muito apoio porque precisamos de ter em quantidade e qualidade, não é? Temos o desafio natural também dos acessos, mas neste momento temos equipas no terreno que estão a trabalhar para garantir acesso e que não haja congestionamento. Temos o desafio também, que é muito grande mesmo, que é de conseguirmos agregar os vendedores e os comerciantes locais de Muamba. Mas também vamos ter uma área que nós estamos a chamar agora de Bazar Muamba, não é? Onde queremos expor o potencial que Muamba tem.
1: Administrador do distrito da Muamba falando esta sexta-feira durante o lançamento do Festival Internacional da Muamba, MoaFest, a ser realizado nos dias 11 e 12 de setembro, neste distrito apelidado de Terra das Mãos Habilidosas. Da Facim, Juvita Angovo.
0: 2:53, retomamos a notícia do desporto. Caiu esta tarde em Nhambano o pano da 16ª edição do Festival Nacional de Jogos Desportivos Escolares. A cerimônia do encerramento foi dirigida pelos ministros da Educação e Cultura, Samaria Tovela, e da Juventude e Desportos, Caifadine Manasse. Os detalhes.
3: A província da Zambésia vai acolher a 17ª edição do Festival Nacional dos Jogos Esportivos Escolares, sucedendo em Nhambane, que abriu o ciclo. É o regresso dos Jogos da Zambésia, 21 anos depois. A última vez que Zambésia organizou foi em 2007, um festival ganho por Maputo Cidade. Em 2008, a caravana dos Jogos Escolares vai a Quelimane, na Zambésia. Acaba de anunciar a ministra de Educação e Cultura, Samaria Tovela, no fecho do Festival de Nhambane, na cidade da Machis.
4: Minhas senhoras, meus senhores, o 16º Festival Nacional de Jogos Desportivos Escolares chega ao fim, mas a competição continua nas escolas, nos campos, nas pistas e nos sonhos de todas estas nossas crianças. O encerramento final será marcado por uma nova etapa. E é nesse espírito que nós anunciamos, depois de Nhambane, a caravana seguirá para Zambésia!
3: Ministra de Educação e Cultura, Samaria Tovela, discursando no encerramento do 16º Festival dos Jogos Desportivos Escolares, ganho pela província de Tete de forma absoluta. Manica ficou em segundo lugar e Maputo província fechou o pódio. Gaza, que chegou a Nhambane como vencedor, quedou-se na 9ª posição. Zambésia, 4º classificado. Nampula, 5º. 7º, Sofala. Cabo Delgado, 8º. 10º, Maputo Cidade. Niassa segura a lanterna vermelha em 11º lugar. O anfitrião Nhambane Cabane fecha o festival no sexto lugar, 4 lugares acima do décimo de há 2 anos em Nampula, para o gáudio de diretor provincial de educação em Inhambane, Manuel Liquili.
6: Naturalmente que a Fasquia eram lugares de pódios, mas mesmo assim, apesar de não termos alcançado os lugares de pódios, estamos muito satisfeitos porque conseguimos acolher com alguma dignidade necessária. Ao nível organizacional estava tudo perfeito, não houve nenhuma coisa que nos inquietasse. O mais importante é o que aconteceu.
3: Diretor Provincial de Educação em Inhambane, Manuel Iquilic, satisfeito com os resultados competitivos da sua delegação ao 16º Festival Nacional dos Jogos Esportivos Escolares, uma edição que acaba de terminar oficialmente aqui na Machis. Esta tarde, para a memória dos adolescentes que participaram no 16º Festival dos Jogos Escolares, o Ministério da Educação preparou um mega espetáculo musical com a renomada artista moçambicana Tamires Moyan como a figura de cartaz. Da cidade da Machiche, Avelino António. Muito boa tarde.
0: Boa tarde. A província de Zambeza vai acolher a 17ª edição do Festival Nacional dos Jogos Escolares. Antes do internacional, continuamos no nacional. Veteranos da luta de libertação nacional visitaram hoje as instalações da Rádio Moçambique no âmbito das celebrações de amanhã, 7 de setembro, do Dia da Vitória e da Gala Nacional do Combatente. Reporta Paulo Nunhosa.
9: Combatentes enaltecem os esforços da Rádio Moçambique na valorização das conquistas da independência nacional e preservação da história e memória coletiva do país. Os veteranos da luta de libertação nacional, que visitaram hoje a sede desta estação emissora, no quadro das celebrações de amanhã, 7 de setembro, do Dia da Vitória e da Gala Nacional do Combatente, mostraram-se impressionados com o equipamento usado para as transmissões. Avelino Barros, combatente da província de Tete, destacou a capacidade de adaptação da RM às mudanças.
10: A Rádio Moçambique tem a sua história. Este ano, até outubro, fará 51 anos. Então, é fruto da nossa independência. Eu fui constatar, de facto, que a Rádio Moçambique, quando começou, estava com material ainda um bocadinho precário, mas ao andar do tempo já possui um material muito sofisticado. Por isso, a Rádio Moçambique está de parabéns.
9: Já a combatente Josefa Mandala diz-se impressionada com a quantidade de material bibliográfico e áudio sobre a história do país guardado na mediateca da RM.
12: Só eu fiquei aqui muito tempo, era difícil para pisar aqui, mas para mim é grande orgulho. Com todo o combatente que estão aqui, não esperávamos para ser visto. Combatente tem valor como hoje que estamos aqui. Aquilo ali que vi, aquele tempo passado, 1972, até governo de transição, 1974, até todos estavam ali guardados, todos os livros, falagem do nosso dirigente, eu estava a sentir meu corpo arrepiar.
9: Durante a visita à Rádio Moçambique, os combatentes conheceram os estúdios, a área técnica, a mediateca e interagiram com alguns profissionais desta estação emissora.
0: Ouvinte, termina assim o Jornal da Tarde, este domingo, o último dia da exposição da montra da 61ª Feira Internacional de Maputo, FACIM 2026. Em Inhambane, já caiu o pano dos Jogos Escolares, o encerramento da 16ª edição do Festival Nacional dos Jogos Desportivos Escolares foi aqui dirigido pelos ministros da Educação e Cultura e também da Juventude e Desportos. Vida volta à normalidade em Marupa após 2 dias de violência protagonizada pelos terroristas que mataram uma pessoa no interior da reserva especial do Niassa. E 22 pessoas na Ilha do Fogo, em Cabo Verde. Dizíamos, na atualidade internacional, 22 pessoas morreram e outras 18 ficaram feridas num acidente de aviação que envolveu ontem um autocarro na Ilha do Fogo, em Cabo Verde. Segundo a Câmara Municipal, num passeio, quando saiu da estrada e caiu de uma altura de cerca de 30 metros em Campanas de Cima, no município de Santa Catarina do Fogo. O município declarou 2 dias de luto e anunciou uma reunião extraordinária para hoje para deliberar sobre os apoios aos familiares das vítimas. Ouvinte, termina o Jornal da Tarde. Trabalharam para si Mauro Gemice, que esteve na sonorização, na edição e apresentação, Jacinta Gamitambo. Boa tarde.

São neste momento 13 horas. Acabamos de transmitir o Jornal da Tarde em cadeia nacional. Passemos desde já a transmitir a primeira edição do Jornal Dominical de Cabo Delgado. Amigo ouvinte, eu desejo uma perfeita audição.

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1: Saudações, está no ar mais uma edição do Jornal de Cabo Delgado, com os principais acontecimentos que marcam a atualidade da província. Cabo Delgado conquistou o terceiro lugar na categoria de melhor província expositora durante a 61ª edição da Feira Internacional de Maputo, FACIM. E no desporto escolar, Cabo Delgado terminou em 8º lugar dos Jogos Desportivos Escolares, mantendo assim a mesma posição conquistada no ano passado. Acompanhe estes e outros assuntos nesta edição dominical do Jornal de Cabo Delgado, a cargo de Florinda Fernando e Fábio Marques. Ótima escuta. Cabo Delgado conquistou o terceiro lugar na categoria de melhor província expositora durante a 61ª edição da Feira Internacional de Maputo. A distinção representa um reconhecimento da participação da província na QALI, que é um dos principais eventos de promoção econômica, empresarial e comercial do país. Florencio Mussá.
2: Cabo Delgado conquistou o terceiro lugar na categoria de província melhor expositora na classificação final da Feira Internacional de Maputo, que fez as portas este domingo, aqui em Ricacha, no distrito de Maracuene. Nesta categoria, a primeira posição foi ocupada pela província de Manica e Nampula conquistou o segundo lugar. Vamos acompanhar o momento de anúncio dos resultados nesta categoria.
3: Melhor província expositora, 3 lugares no pódio. Terceiro lugar leva-nos para dançar Mapico, província de Cabo Delgado. Segundo lugar, melhor província expositora. Continuamos com a província de Nampula. Segundo lugar, província de Nampula. Primeiro lugar, província de Manica.
2: O terceiro lugar conquistado encoraja a província de Cabo Delgado a perspectivar as outras participações da Feira Internacional de Maputo, como tal afirmou Alson Banz, diretor provincial da Indústria e Comércio, entrevistado pela Rádio Moçambique, depois do anúncio dos resultados.
4: Terceira província melhor expositora desta edição. Então, isto encoraja-nos bastante e na próxima edição temos muito mais determinados para atingir mesmo o primeiro lugar. Este é um desafio que nós temos, conseguimos perceber muito bem quais são os aspectos que nós precisamos melhorar para que possamos nos destacar a mais alto nível. E o mais importante de tudo é que
2: a satisfação não se resume apenas pelo facto de ter ocupado o terceiro lugar, como também por ter conseguido atrair investimentos para a província.
4: Durante a nossa participação, houve muita manifestação de interesse para novos investimentos em Cabo Delgado e quero fazer destaque a um que eu considero mais importante, que é a instalação de uma fábrica de fertilizantes em Cabo Delgado, num orçamento de aproximadamente US$ 1 bilhão norte-americanos. Então saímos muito reforçados, bastante animados para a nossa província.
2: Os expositores de Cabo Delgado também afirmam terem tirado proveito da sua participação na Feira Internacional de Maputo.
5: Cláudia Mussa, estou a representar Friomar. Tivemos muita gente interessada no nosso projeto, então estamos à espera de ter bons resultados.
6: A Gais Abdala, Almerca Grupo. Foi a primeira experiência, é uma empresa nova em Cabo Delgado. Uma experiência muito boa e a expectativa foi muito maior.
7: Em termos de parcerias,
6: houve muita parceria a nível nacional e internacional. alguma empresa de Malawi, tanzanianos, vieram aqui contactar a Almerca e estamos satisfeitos, foi com sucesso.
8: Trabalhamos com formalidade e também estamos aprendendo muita coisa, garanto levar boas informações para casa e também tivemos alguns parceiros.
9: Em termos de contactos, como é que foi? Quanto se mostraram interesse dos outros produtos?
8: Na verdade, é incontável. Há muito sucesso. Sim, tivemos muitos contactos. É, só o que esperamos é da solução enquanto estivermos no nosso lugar. Sim.
9: Termina hoje uma etapa, mas também é outra etapa que arranca, que é de preparação da próxima edição. O que é que já estás a pensar relativamente à próxima edição?
8: Para mim, o que eu garanto é de demonstrar mais o que aprendi a partir de hoje e também fortificar mais acerca dos meus serviços.
2: A delegação de Cabo Delgado à Feira Internacional de Maputo começa a regressar à província amanhã. De Recate, no distrito de Maracuene, na cobertura da Feira Internacional de Maputo, Florencio Mussá. Boa tarde.
1: Boa tarde, Florencio Mussá. E outras notas noticiosas dão conta que organizações da sociedade civil defendem a necessidade de reforçar as ações de promoção da saúde mental em Cabo Delgado. Lúcia Anticula.
10: Organizações da sociedade civil defendem a necessidade de reforçar as ações de promoção e proteção da saúde mental em Cabo Delgado, tendo em conta os desafios sociais e humanitários que afetam as comunidades da província. O posicionamento foi manifestado este sábado na cidade de Pemba, durante uma feira de saúde promovida pela Cooperativa em Movimento, em parceria com o Governo Provincial, no âmbito das atividades do Setembro Amarelo, campanha dedicada à sensibilização e prevenção ao suicídio. Noémia Moisés, diretora executiva da Cooperativa em Movimento, disse ser necessário que se intensifiquem ações de sensibilização nas comunidades, bem como na melhoria do acesso aos serviços de saúde mental.
11: A província de Cabo Delgado é uma província que enfrenta vários desafios. São desafios por causa do terrorismo, são desafios porque algumas oportunidades a gente só ouve dizer, mas nunca chegam à nossa mesa, nunca chegam à nossa casa. Então, é muita coisa envolvida. As pessoas formam-se, mas as portas às vezes não se abrem de emprego. As pessoas abrem empresas, mas às vezes não se abre a oportunidade de ser um potencial fornecedor ou ter clientes. Então, a saúde mental, em Cabo Delgado, eu considero que é algo que precisa ser trabalhado muito, porque não pode ser levado de ânimo leve. Está difícil demais para os jovens, para os velhos, para todos. Então precisamos que alguém nos dê uma especial atenção e nos dê o direcionamento.
10: Presente na Feira de Saúde, a diretora provincial da Cultura e Turismo, Yolanda Almeida, encorajou as demais organizações da sociedade civil a continuarem promovendo iniciativas em prol do bem-estar.
12: Nós todos estamos unidos nesta causa, é uma iniciativa de louvar e queremos encorajar a todas as associações, em particular a Cooperativa em Movimento, para continuar com este tipo de movimentos, este tipo de caminhadas, este tipo de incentivo à consciencialização dos perigos que os jovens, que as pessoas têm na área da saúde mental e também os riscos que estas situações trazem, inclusive para tirar a própria vida, para cometerem o suicídio.
10: A Feira de Saúde foi marcada por uma caminhada e palestra sobre prevenção ao suicídio, com o objetivo de sensibilizar a população para a importância da saúde mental e da procura de apoio em situações de sofrimento emocional.
1: A jornalista Lúcia Anticula continua em antena com o resumo da atualidade provincial em forma de notícias.
10: Cabo Delgado conquistou o terceiro lugar na categoria de melhor província expositora na 61ª edição da Feira Internacional de Maputo, FACIM. Nesta categoria, a primeira posição foi ocupada pela província de Manica e Nampula conquistou a segunda posição. Para o diretor da Indústria e Comércio, em Cabo Delgado, Alson Banze, o terceiro lugar conquistado encoraja a província.

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0: Bartolomeu, estás a desligar a motorizada por quê, mano? Não estamos com pressa, afinal.
1: Sim, estamos, mas meu filho está a chorar. Vê como ele olha para mim e com os braços abertos. Espera aqui, vou lhe fazer calar, depois vamos.
0: Só pode estar com fome. Deixa a mãe dele dar de mamar e vai ficar calmo.
1: Não está com fome, Batista. É a mim que ele quer. Deixa-me falar com ele. Vais ver que logo vai parar de chorar.
0: Vais dizer o que para uma criança de um ano parar de chorar? Ele nem consegue entender o que dizes.
1: Olha só. Oh, filho. Oh, é o papá que o meu bebê quer, não é? Ah, tem razão. 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

0: 15 horas y 35 minutos. 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
1: Em primeiro lugar, quero parabenizar os meus jovens por terem dado esta vitória. Nós sabíamos que teríamos um jogo muito difícil, e é o que se notou, mas como conseguimos marcar os golos muito cedo e pudemos controlar o jogo com maior facilidade. Esse é o nosso objetivo, queremos campear aqui no Nampulense, nesse campeonato, como era o nosso adversário direito. É este espetáculo que se viu, jogamos bem, ganhamos e vamos continuar a trabalhar.
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2: Só podemos nos culpar de nós mesmos, estamos a ganhar o jogo e a ganhar bem 1-0. Infelizmente a seguir do minuto 20 a equipe entrou em total desconcentração. Penalti, não sei se desce na lado ou não, o que fez 2-1 contra nós, mas só posso me deixar da minha equipe. Uma primeira parte muito atípica daquilo que tem sido normal da nossa equipe. Mas pronto, o adversário não tem culpa disso, os erros foram nossos e na outra competição os erros pagam-se caro. Erramos, sofremos gols, uma segunda parte totalmente diferente daquilo que foi a primeira. Criamos ainda oportunidades, mas pronto, infantilidade em algum momento dos nossos avançados. Desperdiçar várias oportunidades que poderíamos concretizar em gols, o jogo estaria empatado. Mas pronto, dar parabéns ao Desportivo de Nacala, foi justo vencedor. E a nós, cabe-nos lutar para os próximos pontos.
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16 horas y 16 horas y 27 minutos. 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
2: Acho que foi bom jogo. Nós viemos já com a eliminatória numa mão, faltava esticar a outra. Com todo o respeito que a gente tinha com o Bahia, sabíamos que ia ser difícil gerar este resultado. Jogamos o possível, só que demos mais chance aos jogadores que não têm jogado no campeonato. Temos que rodar a equipa. E alguma prestação de alguns jogadores não gostei, sinceramente não gostei. Não é porque tenho perdido. A prestação, sim, às vezes não gostei. Mas pronto, vamos lutar, como temos um plantel muito, muito reduzido, muito curto, optamos por poupar alguns jogadores para o Moçambique. Mas estamos de parabéns porque conseguimos passar essa eliminatória. E graças a Deus também, duas frentes, vamos tentar lutar até onde a gente puder.
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3: Fidel Eldebtozo foi um bom jogo, apesar que não alcançamos aquilo que era o objetivo, né? Que era passar para outra fase, mas deu para preparar a equipe para o próximo jogo, que será um jogo muito difícil.
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3: del stato da provincia di Nyambane, sua eccellenza governatore da provincia di Nyambane, signori membri dos conselhos de representação aqui presentes, excelentissimo signor amministratore del distretto da Machiche, excelentíssimo senhor presidente do Conselho do município da Machiche, excelentíssimo senhor representante das organizações da sociedade civil, caros dirigentes e todo o protocolo observado. É com elevado sentido de responsabilidade e satisfação que nos reunimos hoje na cidade da Machiche, província de Nyambane, para assinalar o derradeiro momento para o encerramento dos Jogos Desportivos Escolares, uma iniciativa que reafirma a importância que o nosso país atribui ao desporto escolar enquanto componente fundamental da formação integral da criança e do jovem. Estamos a caminho do fim de mais uma edição de jogos, mas chegamos ao fim daquilo que eles representam. Ao longo destes dias, as escolas, as províncias e as comunidades estiveram aqui representadas através dos seus jovens atletas, cada competição, cada esforço, cada vitória, cada derrota e cada momento de superação trouxe consigo uma mensagem que vai muito para além do resultado desportivo. O desporto educa, disciplina, aproxima pessoas e prepara os jovens para enfrentar os desafios da vida. É precisamente por isso que os Jogos Desportivos Escolares ocupam um lugar particular na nossa política desportiva. Eles constituem um espaço de descoberta e desenvolvimento de talentos, mas não, sobretudo, um espaço de formação de cidadãos, no campo, na pista, no pavilhão ou em qualquer outro espaço de competição. Os nossos jovens aprendem valores que devem acompanhá-los para a vida: disciplina, respeito pelas regras, espírito de equipa, responsabilidade, perseverança, solidariedade e capacidade de lidar com a vitória ou com a derrota. O governo reconhece o desenvolvimento do desporto nacional começa na base. É nas escolas, nas comunidades e nos espaços onde as crianças e os jovens praticam o desporto que podemos identificar talentos, estimular vocações e criar condições para aqueles que demonstram maior potencial possam continuar o seu percurso desportivo. Por isso, não devemos olhar para estes jogos apenas como uma competição que termina. Devemos encará-los como uma etapa de um processo mais amplo de desenvolvimento de desporto escolar e de construção do futuro desporto moçambicano. Entre os jovens que praticaram nestes jogos, poderão estar aqueles que amanhã representarão as suas províncias e o nosso país nas grandes competições regionais, continentais e internacionais e nos Jogos da AUSC Região 5, que serão de 3 a 14 de dezembro na cidade de Maputo, cidade e província de Maputo. Mas para que isso aconteça é necessário que o talento seja acompanhado pelo trabalho, pela disciplina, pela formação académica e pelo apoio das instituições. É igualmente importante que nenhum jovem seja levado a abandonar a escola para seguir o desporto. Pelo contrário, queremos atletas que compreendam que educação e desporto devem caminhar lado a lado. O verdadeiro campeão não é apenas aqueles que vencem uma competição, é aquele que consegue transformar o talento em dedicação e dedicação em competência e a competência em serviço à sociedade. Queridos atletas, hoje alguns de vós recebem medalhas, troféus e distinções. Recebam-nas com orgulho, mas também com humildade. A vitória deve ser celebrada, mas deve igualmente aumentar a responsabilidade de quem vence. Aos que não conseguiram alcançar os resultados que desejavam, Queremos deixar uma mensagem muito clara. Uma derrota não define o vosso valor nem determina o vosso futuro. No desporto, como na vida, haverá momentos de vitória e momentos de aprendizagem. O importante é ter a coragem de continuar a identificar aquilo que precisa de ser melhorado e voltar a trabalhar. Regressem às vossas escolas com a convicção de que todos vocês já são vencedores por terem chegado até aqui, por terem representado as vossas escolas e comunidades e por terem demonstrado capacidade de competir, respeitar e superar desafios. Continuaremos a trabalhar com as federações para que esses talentos que saíram daqui, que foram vistos aqui, façam parte das nossas seleções que vão disputar em dezembro, na cidade e província de Maputo, os Jogos da Região AUSCE aqui em Moçambique. Queremos agradecer a Sua Excelência, Secretária de Estado, ao Governador da província, aos quadros aqui presentes da província de Inhambane, pela forma como nos receberam, como nos deram carinho, como tiveram dedicação para que estes atletas hoje chegassem até este ponto em que estamos em derradeiro momento para o encerramento desta cerimónia. Permita-me, Excelência Governador, dizer o nosso muito obrigado pelo carinho. Secretária de Estado, nosso muito obrigado pelo carinho. Presidente do município, administrador da Machis e todos os quadros aqui, sentimos-nos muito bem acolhidos. Vivemos momentos difíceis, momentos atípicos. A nossa economia não responde cabalmente para termos todas as condições, mas aqui encontramos o vosso carinho, a vossa dedicação e todo o suporte para que nós estivéssemos até o dia de hoje e chegássemos com esta felicidade no rosto dos nossos meninos. Muito obrigado pela atenção que me dispensaram.
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4: Sua Excelência Governador da província de Inhambane, Senhora Presidente da Assembleia Provincial da província de Inhambane, a nossa honrosa presença da primeira secretária do Comitê Provincial de Inhambane, aos nossos presidentes dos municípios de Inhambane e Machis, à senhora administradora do distrito de Machis, à nossa administradora, entre outros todos presentes, todo o protocolo observado, chegamos ao fim da grande celebração do 16º Festival Nacional dos Jogos Desportivos Escolares, em Inhambane 2026, que decorreu sob o lema Desporto Escolar Inclusivo, promovendo o patriotismo, o talento e a solidariedade. Onde os nossos queridos alunos, entre adolescentes e jovens, estudantes moçambicanos, vibraram e fizeram vibrar a província de Inhambane como o centro de atenções de toda a população moçambicana. Portanto, a província de Inhambane, durante estes dias, transformou-se num verdadeiro ponto de encontro dos nossos alunos, professores, treinadores, gestores educacionais e toda a população a nível do país, bem como das nossas queridas crianças, que todas elas tiveram a vivenciar este nosso desporto escolar. Nestes 6 dias, foram vivenciadas experiências, usos e costumes, formas de ser, de estar peculiares, o amor, a solidariedade, que muitos contribuíram para o enriquecimento individual e coletivo de toda a população moçambicana. Queremos, em especial, agradecer a sua excelência, o presidente Daniel Francisco Chapo, por ter nos honrado e, sobretudo, por nos dirigir, o que permitiu que realizássemos este nosso grande festival, o 16º Festival dos Jogos Desportivos Escolares. A todos os alunos aqui presentes que demonstraram nestes 6 dias o amor à pátria, a convicção de que a nova geração constitui uma das maiores forças para a edificação do futuro de Moçambique. Encerramos esta edição do festival, sobretudo dirigindo uma palavra de reconhecimento a todos os participantes. Queremos pedir uma salva de palmas a todos os desportistas aqui presentes. Saudamos os medalhados pela brilhante prestação e exaltamos com igual mérito a todos que não puderam subir ao pódio, porque estiveram cá presentes e foi possível uns subir ao pódio porque os outros se acarinharam. O verdadeiro valor do desporto mede-se sobretudo pelo nosso comportamento, pela nossa solidariedade, pela nossa honestidade, pelo respeito às regras, pelo respeito aos adversários e pela coragem de persistir em todos os momentos. Aprendemos que o desporto, mais do que uma competição, ensina-nos a honestidade, a humildade, a perder com dignidade, a compreender que as maiores conquistas existem e, sobretudo, são condicionadas pela preparação, pela perseverança e pelo trabalho coletivo. Caros estudantes, minhas senhoras, meus senhores, durante a abertura dos Jogos Desportivos Escolares, Sua Excelência Daniel Francisco Chapo, Presidente da República, deixou-nos uma mensagem clara. O desporto escolar é uma forte atividade, é extremamente relevante para a formação de todos os nossos meninos, a formação integral, sobretudo. Para além de orientar para um processo de aprendizagem, cria oportunidades para despertar o talento, o potencial desportivo dos nossos alunos, tornando as escolas um verdadeiro viveiro, uma ponte entre os clubes e as federações, para que efetivamente encontrem na escola o talento que todos nós almejamos. Este festival, ao incluir alunos portadores de deficiência, mostrou a inclusão. Sobretudo que a inclusão não pode ser apenas um princípio normativo. A verdadeira inclusão está exatamente em ter os nossos meninos, todos, do Ruvuma ao Maputo, aqui. Palma para os nossos meninos, que efetivamente consagraram muitas vitórias, principalmente no atletismo. As nossas crianças todas com necessidades especiais, vamos pedir uma salva de palmas. Uma escola verdadeiramente inclusiva reconhece o de cada estudante, de cada aluno, independente do género, da condição social, origem geográfica ou qualquer tipo de necessidade especial. É uma escola que cria condições para que as meninas e os meninos possam competir e vencer, compreendendo a diversidade e, sobretudo, a nossa riqueza multicultural. Por conseguinte, queremos deixar uma mensagem em nome do governo de Moçambique aos governos locais, que devem continuar a assegurar a educação, sobretudo para que ela seja inclusiva, relevante, estimulando o desenvolvimento de talento, de competências relevantes, sobretudo assegurar o potencial revelado por cada uma das nossas crianças nas nossas escolas. Os nossos alunos aqui demonstraram talento, demonstraram capacidades excepcionais e, sobretudo, que querem o nosso acompanhamento como pais, encarregados de educação, como professores, como gestores de educação a vários níveis, como gestores desportivos a vários níveis. Fortaleceram, sobretudo, a esta ligação entre a escola e o desporto e esperamos que os nossos clubes acarinhem as nossas escolas, as federações acarinhem as nossas escolas, acarinhem o nosso talento e, sobretudo, que as nossas seleções a nível nacional e internacional sigam a partir das nossas escolas, criando mecanismos consistentes para a identificação, desenvolvimento e valorização dos nossos atletas. Isto exige a todos nós, como moçambicanos, a promoção do acesso ao desporto, através da preservação e, sobretudo, da criação de condições práticas a nível das nossas comunidades para que o desporto seja efetivo. Falamos dos bairros, das escolas, dos clubes. Queremos também aproveitar esta ocasião para pedir a todos os municípios do Ruvuma ao Maputo que acarinhem o desporto, que possamos ter campos desportivos vários a nível dos nossos municípios, para que efetivamente as nossas comunidades, principalmente as nossas crianças, possam encontrar um local para poderem praticar o desporto. Isso implica planificarmos, acima de tudo, recursos para a reabilitação e manutenção dos nossos campos, das nossas infraestruturas esportivas, a formação dos nossos treinadores e também que possamos ter agentes desportivos espalhados por diferentes campos para auxiliarem as nossas crianças, os nossos jovens e também a nós adultos. Queremos também sublinhar aos nossos queridos atletas que o desenvolvimento do talento desportivo não pode significar, acima de tudo, falta de compromisso com a escola. Temos que estudar, meus filhos. A escola é a base para o nosso desenvolvimento. A escola é a base para o desenvolvimento do talento desportivo. Almejamos todos os atletas preparados, educados, com competências, possam competir com honestidade e, sobretudo, com a sua grandeza de campeões em diferentes pistas. Sejam capazes de ser cidadãos, acima de tudo, inovadores e contribuírem para o desenvolvimento do nosso país. A verdadeira excelência coincide em articular a competência desportiva com a competência no saber fazer diverso para as diferentes habilidades que possam permitir a vossa inserção a nível da família, a nível da comunidade e a nível da sociedade no geral. caros compatriotas, minhas senhoras, meus senhores. Existe uma dimensão que importa sublinhar destes jogos, que não aparece na tabela classificativa, mas que constitui um dos maiores resultados. A consolidação da nossa unidade nacional, através da aproximação desta nossa geração de adolescentes e jovens aqui em Inhambane, fortalecendo aquilo que é o nosso Moçambique, um Moçambique de paz, um Moçambique de solidariedade, um Moçambique vencedor diante das diferentes adversidades e um Moçambique unido para sempre. Diante destes dias, os nossos estudantes, treinadores, gestores educativos e, sobretudo, os nossos gestores do desporto das diferentes províncias partilharam experiências, fizeram amizade, descobriram que as diferenças podem ser uma fonte para enriquecer a competitividade, representando as diferentes províncias de norte a sul. Os nossos queridos alunos aprimoraram as competências físicas, a capacidade de tomar de decisão rápida sob a pressão de jogo e elevaram o seu sentimento de pertença a Moçambique, fortalecendo o sentido de nação. E os nossos treinadores, queremos de forma especial dizer um muito obrigado a todos os nossos árbitros que fizeram deste desporto uma maravilha. Vou pedir uma salva de palmas. Queridos atletas, salva de palmas nossos árbitros e aos nossos treinadores. Queremos também, em nome do governo, aproveitar esta oportunidade. Falo do governo central. Dizer muito obrigada a Inhambane. Muito obrigada, Sua Excelência o Governador. Muito obrigada, Sua Excelência o Secretário de Estado. Muito obrigada aos membros do governo. E muito obrigada a toda a população de Inhambane. Palmas para Inhambane! Muito obrigada. Aproveitamos esta oportunidade também para deixar uma mensagem às nossas escolas. Às nossas escolas, caríssimos diretores cá presentes, devem ser espaço de segurança e de realização do sonho das nossas crianças, dos nossos adolescentes e dos nossos jovens. Todos os intervenientes diretos e indiretos na educação das nossas crianças, adolescentes e jovens, devem prevenir o combate à violência, especificamente a que afeta os nossos alunos, prevenir e, sobretudo, combater com veemência o abuso a nível das nossas escolas e no seio das nossas crianças, seja nas próprias famílias. Nós, a escola, nós, os professores,

ser estimulada e compreendida como um espaço privilegiado para a convivência entre a educação escolar e, sobretudo, a educação dos nossos jovens. Queridos cá presentes, queridos alunos, o talento é um bem precioso, mas, como sublinhamos, deve ser acompanhado de disciplina de estudo. Não troquem a vossa dignidade, sobretudo, sejam boas pessoas, respeitando os outros e competindo com dignidade. O verdadeiro sucesso constrói-se com trabalho e não com atalhos. Continuem a estudar, a treinar e, sobretudo, a acreditar que são capazes de estar em primeiro lugar, com esforço, com trabalho coletivo. Dentro de pouco tempo, cada delegação regressará à sua província, alguns certamente com medalhas, mas o de mais precioso está o convívio que nós tivemos cá. A oportunidade de participar já faz de todos vocês os heróis nacionais. Levem convosco a certeza de que cada um de vós representou condignamente Moçambique, representou condignamente a cada uma das províncias. O nosso país precisa da vossa inteligência, precisa do vosso bem-estar e precisa de vocês bem formados, para que efetivamente pratiquem o desporto e que sejam campeões nacionais e internacionais e também contribuam com o vosso melhor fazer para o desenvolvimento do nosso país. Antes de terminar, queremos reconhecer, acima de tudo, em nome de todo o governo, vai um muito obrigado aos pais encarregados de educação que permitiram que todos os nossos meninos estivessem cá presentes em Inhambane. Vou pedir uma salva de palmas aos nossos pais encarregados de educação. Um obrigado muito especial aos nossos professores, treinadores, árbitros, dirigentes, pessoal de apoio, todas as nossas queridas irmãs que nos ajudaram a cuidar das nossas crianças, tiveram na cozinha, tiveram na limpeza. Queremos uma salva de palmas. E muito obrigada, acima de tudo, a todos os profissionais que asseguraram que as nossas crianças pudessem ter uma saúde efetiva, aos nossos membros-chave da nossa segurança. Estamos a falar das Forças de Defesa e Segurança, estamos a falar da PRM, a nossa polícia, da República de Moçambique, falamos de todos que cuidaram do nosso transporte, falamos das comissões de comunicação e de logística. Queremos também um reconhecimento especial aos nossos jornalistas que desde o primeiro dia estiveram cá conosco. Queremos pedir uma salva de palmas, meus meninos. Um agradecimento especial e reiterado a todos os patrocinadores que tornaram efetivamente este evento uma realidade. O apoio ao desporto escolar significa investir na nossa criança, significa investir no bem-estar, sobretudo físico e mental, dos nossos jovens em Moçambique. Este evento é resultado de esforço coletivo, como referimos, governo, setor privado, comunidade, famílias, toda a sociedade moçambicana uniu-se para que nós tivéssemos os Jogos Desportivos Escolares na sua 16ª edição. Reiteramos o muito obrigado à população e às autoridades da província de Inhambane, a quem nós expressamos um muito e muito obrigado. Em nosso nome e em nome de todas as crianças moçambicanas. Receber milhares de jovens de todo o país é uma responsabilidade considerável, mas Inhambane soube transformá-la numa oportunidade de mostrar a hospitalidade, o carinho e a capacidade de acolher a todos nós. Esta província

será recordada não apenas pelos resultados dos nossos alunos, mas pela amizade, pela interajuda e, sobretudo, pela camaradagem. O legado que deixamos em Iemban não se resume apenas em vencedores. A troca de experiência dos nossos jovens, desde Niassa até a Baía de Maputo, fez com que efetivamente mudasse o comportamento das nossas crianças a nível de Inhambane, que demonstraram solidariedade, hospitalidade e também um especial obrigado a todos os nossos meninos de Inhambane. Em nome do Governo, queremos reiterar o compromisso de continuar a trabalhar para fortalecer o desporto escolar como parte chave integral na formação das nossas crianças. Defendemos a valorização dos nossos professores de educação física, o aperfeiçoamento dos nossos treinadores, a melhoria das nossas infraestruturas desportivas, o desenvolvimento de mecanismos eficazes para a seleção dos nossos talentos, mas, sobretudo, a nossa responsabilidade estará presente no coração de cada criança e, sobretudo, na criação de condições possíveis para que o desporto seja permanente e chave nas nossas escolas. Hoje encerramos uma competição, mas não um compromisso com as nossas crianças, os nossos adolescentes e os nossos jovens. Baixamos simbolicamente a nossa bandeira da edição, mas não a determinação de continuarmos a investir e a nos prepararmos para o próximo festival desportivo. Almejamos um futuro brilhante a cada um dos nossos meninos que estiveram e que fizeram parte da 16ª edição dos Jogos Desportivos Escolares, particularmente a eles, mas já para todas as crianças, adolescentes e jovens moçambicanos. Minhas senhoras, meus senhores, o 16º Festival Nacional de Jogos Desportivos Escolares chega ao fim, mas a competição continua nas escolas, nos campos, nas pistas e nos sonhos de todas estas nossas crianças. O encerramento final será marcado por uma nova etapa. E é nesse espírito que nós anunciamos. Depois de Inhambane, a caravana seguirá para Zambeze.

0: A Zambésia, em nome do governo de Moçambique, que receba este testemunho como oportunidade para elevar mais o nível de organização, inclusão e valorização do talento dos nossos adolescentes e jovens no desporto. Parabéns, Zambésia! Zambésia, oiê! Com estas palavras, em nome do Governo da República de Moçambique, declaro oficialmente encerrado o 16º Festival dos Jogos Desportivos Escolares Inhambane 2026. Muito obrigada pela atenção dispensada. Moçambique, oiê!
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3: vai trabalhar em todas as matérias e vamos receber o festival em 2028. Na verdade, nós estamos a levar a experiência como tal para a província de Inhambane. A organização, solidariedade, amizade, a maneira como foram executadas as atividades em termos de jogos, isso é uma coisa a valorizar e vamos levar conosco. Muito obrigado.
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0: Este hora de 30 minutos! 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
5: Avançamos para as notícias a esta hora apresentadas por Mohamed Jean. Mohamed, boa noite.
6: Boa noite, Sérgio. Guissamoli, ouvinte, a vida voltou à normalidade em Marrupa após 2 dias de violência protagonizada pelos terroristas que mataram uma pessoa no interior da reserva especial do Niassa. Ontem, o secretário de Estado deslocou-se a Marangira para se inteirar do ponto de situação e confortar a família da vítima. Silva Livone encorajou a população a manter a calma e a colaborar com as autoridades para o reforço da vigilância.
7: Nós queremos apelar à população de Marrupa, mas também à população da província do Niassa, no seu geral, para continuarem a colaborar conosco e se tomarem nota de alguma anomalia ou algum comportamento, alguma movimentação de pessoas estranhas, por favor, não guardem essa informação, partilhem com as autoridades, por forma que nós consigamos realizar o nosso trabalho. Mantermos a calma, a serenidade e a vigilância em toda a nossa província, porque Marrupa é Moçambique, Marrupa também é Niassa, e nós todos temos que estar engajados nesta causa.
6: A visita dos veteranos da luta de libertação nacional à Rádio Moçambique enquadra-se nas celebrações. Dizíamos que o secretário de Estado em Niassa, Silva Livone, assegura que as forças de defesa e segurança continuam a trabalhar. A Conferência Episcopal de Moçambique encoraja as autoridades judiciais a prosseguirem com as investigações para o esclarecimento do assassinato de Dom Osório Sitora, bispo da Diocese de Quelimane e administrador apostólico da Arquidiocese da Beira, ocorrido há 3 meses. Em comunicado enviado à nossa redação, o organismo religioso considera que a descoberta da verdade vai contribuir para a reconciliação e recuperação da ferida causada à Igreja e à sociedade. O documento refere igualmente que a Conferência Episcopal de Moçambique, reunida em Assembleia Plenária Extraordinária entre 2 e 4 de setembro corrente, nomeou 2 bispos para apoiar o atual administrador apostólico de Quelimane, Dom Estevão Fernando, no exercício do governo pastoral da diocese. Combatentes da luta de libertação nacional enaltecem os esforços da Rádio Moçambique na valorização das conquistas da independência do país e preservação da história e memória coletiva. Avelino Barros e Josefa Mandala, que visitaram hoje a sede da RM, mostraram-se impressionados com a capacidade técnica e acervo que a emissora tem sobre a história do país.
8: Eu fui constatar, de facto, que a Rádio Moçambique, quando começou, estava com material ainda um bocadinho precário, mas ao andar do tempo já possui um material muito sofisticado, por isso a Rádio Moçambique está de parabéns.
9: Aquilo ali que vi, aquele tempo passado, 1972, até governo de transição, 1974, até todos estavam ali guardados, todos os livros, falagem do nosso dirigente, eu estava a sentir meu corpo arrepiar.
6: A visita dos veteranos da luta de libertação nacional à Rádio Moçambique enquadra-se nas celebrações amanhã do 7 de setembro, Dia da Vitória. A província da Zambésia será a anfitriã em 2028 da 17ª edição do Festival Nacional dos Jogos Desportivos Escolares. É um anúncio feito pela ministra da Educação e Cultura, Samaria Tovela, no encerramento hoje do Festival Nacional dos Jogos Desportivos Escolares em Inhambane. A Agência para a Promoção de Investimento e Exportações faz um balanço positivo da 61ª edição da Feira Internacional de Maputo. Os pormenores por Gerson Jamice.
10: Muito boa noite. O balanço positivo resulta das mais de 1.200 bolsas de contacto estabelecidas entre as empresas nacionais e estrangeiras que participam no certame. O porta-voz da FACIM 2026, Claire Zimba, indica que avaliar pelo nível de participação das empresas abrem-se boas perspectivas para a materialização das intenções de negócio.
11: Olhando para os 58 stands dos 30 países representados, há de perceber que a tónica, e mais uma vez, não é pela força do lema, a tónica de ter a economia digital presente na estrutura produtiva e de serviços dos diferentes expositores é um must incontrolável e é o caminho que queremos continuar a construir. Aliás, o Balcão de Atendimento Único esteve aqui representado, Instituto Soriais de Moçambique esteve aqui, trouxeram plataformas.
10: A esta altura vive-se um ambiente festivo aqui na FACIM, sendo que para hoje está programado um espetáculo que vai marcar o encerramento da 61ª edição da maior montra de exposição das potencialidades do país. De Marraquene para a Rádio Moçambique, Gerson Jamice.
6: Na atualidade internacional, as autoridades cabo-verdianas apontam a explosão de um pneu do autocarro de passageiros como a possível causa do acidente que fez na noite de ontem 25 mortos na Ilha de Fogo. O autocarro, que transportava jovens e crianças, espetou-se tendo de seguida caído numa ravina na Ilha Cabo-Verdiana de Fogo. O primeiro-ministro de Cabo Verde, Francisco Carvalho, avançou que o governo cabo-verdiano vai decretar 2 dias de luto nacional na sequência desta tragédia. O tempo. A cidade de Maputo vai continuar amanhã a mais fresca do país, com a temperatura máxima de 19 graus centígrados, seguida de Xaxai com 21 graus, Chimoio 23, Lixinga 24, Inhambane e Vilanculo 27, Beira 28, Nampula, Pemba, Quilimane 29 e Tete com 30 graus centígrados de temperatura máxima, pode ser a mais quente do país. Apresentamos as notícias próximas às 19 horas e 30 minutos, inseridas no Jornal da Noite.

0: deixamos uma grande mensagem sobre a decisão que o governo da República de Moçambique tomou. E de junho de 2026 a junho de 2027, a emissão de documentos de identificação, como certidão de nascimento, cédula de nascimento e bilhete de identidade, são mahala e que há necessidade de mobilizar a população para que tanto as crianças como os adultos possam ter esses documentos. Certidão de nascimento, cédula pessoal e o bilhete de identidade.
1: Presidente da República, Daniel Chapo.

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Essas horas hoje, no minuto da Latina, na cidade de Ocata, Moçambique, 18 horas e 35 minutos de Laponiho. 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

Boa noite, caro ouvinte. Está a começar o segundo período de emissão em língua portuguesa, referente a 6 de setembro de 2026. O espaço vai estender-se até muito próximo das 21 horas, com a seguinte sequência de programação: 19 horas, Jornal de Cabo Delgado, seguir-se o espaço de divulgação dos nossos compromissos comerciais. Às 19 horas e 30 minutos, o Jornal da Noite em cadeia nacional. Ou 20 horas, o programa Ecomate o Cabo Delgado. Portanto, deixamos a sequência da nossa programação para este encontro. A sua companhia, Frederico Benedito, Aniceto Frederico. Na assistência técnica, Nordino Pedro, junto dos microfones. Votos de boa escuta à nossa emissão e, uma vez mais, seja bem-vindo em nossa companhia.

0: Caro vinte, essa arte, esse é o relógio, a emissão que são 19 horas. Já a seguir acompanhe o Jornal de Cabo Delgado na sua segunda edição. Boa escuta.
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1: Saudações, está no ar mais uma edição do Jornal de Cabo Delgado com os principais acontecimentos que marcam a atualidade da província. Cabo Delgado conquistou o terceiro lugar na categoria de melhor província expositora durante a 61ª edição da Feira Internacional de Maputo, FACIM. E no desporto escolar, Cabo Delgado terminou em 8º lugar dos Jogos Desportivos Escolares, mantendo assim a mesma posição conquistada no ano passado. Acompanhe estes e outros assuntos nesta edição dominical do Jornal de Cabo Delgado, a cargo de Florinda Fernando e Fábio Marques. Ótima escuta. Cabo Delgado conquistou o terceiro lugar na categoria de melhor província expositora durante a 61ª edição da Feira Internacional de Maputo. A distinção representa um reconhecimento da participação da província naquele que é um dos principais eventos de promoção econômica, empresarial e comercial do país. Florencio Mussá.
2: Cabo Delgado conquistou o terceiro lugar na categoria de província melhor expositora na classificação final da Feira Internacional de Maputo, que fez as portas este domingo, aqui em Ricacha, no distrito de Maracuene. Nesta categoria, a primeira posição foi ocupada pela província de Manica e Nampula conquistou o segundo lugar. Vamos acompanhar o momento de anúncio dos resultados nesta categoria.
3: Melhor província expositora, 3 lugares no pódio. Terceiro lugar leva-nos para dançar Mapico. Província de Cabo Delgado. Segundo lugar, melhor província expositora. Continuamos com a província de Nampula. Segundo lugar, província de Nampula. Primeiro lugar, província de Manica.
2: O terceiro lugar conquistado encoraja a província de Cabo Delgado a perspectivar as outras participações da Feira Internacional de Maputo, como tal afirmou Alson Banz, diretor provincial da Indústria e Comércio, entrevistado pela Rádio Moçambique, depois do anúncio dos resultados.
4: Cabo Delgado foi reconhecida como a terceira província melhor expositora desta edição. Então, isto encoraja-nos bastante. E na próxima edição, viemos muito mais determinados para atingir mesmo o primeiro lugar. Este é um desafio que nós temos. Conseguimos perceber muito bem quais são os aspectos que nós precisamos melhorar para que possamos nos destacar a mais alto nível. E o mais importante de tudo é que...
2: A satisfação não se resume apenas pelo facto de ter ocupado o terceiro lugar, como também por ter conseguido atrair investimentos para a província.
4: Durante a nossa participação, houve muita manifestação de interesse para novos investimentos em Cabo Delgado e quero fazer destaque a um que eu considero mais importante, que é a instalação de uma fábrica de fertilizantes em Cabo Delgado, num orçamento de aproximadamente US$ 1 bilhão norte-americanos. Então, saímos muito reforçados, bastante animados para a nossa província.
2: Os expositores de Cabo Delgado também afirmam terem tirado proveito da sua participação na Feira Internacional de Maputo.
5: Cláudia Mussa, estou a representar Friomar. Tivemos muita gente interessada no nosso projeto, então estamos à espera de ter bons resultados.
6: Agradeço a Abdala, Almerca, Grupo. Foi a primeira experiência, é uma empresa nova em Cabo Delgado. Uma experiência muito boa e a expectativa foi muito maior.
7: Em termos de parcerias, foi possível estabelecer?
6: Houve muita parceria a nível nacional e internacional. Alguma empresa de Malawi tanzanianos vieram aqui contactar a Almerca e estamos satisfeitos, foi com sucesso.
8: Trabalhamos com formalidade e também estamos aprendendo muita coisa, garanto levar boas informações para casa e também tivemos alguns parceiros.
9: Em termos de contactos, como é que foi? Quantos se mostraram interesse dos outros produtos?
8: Na verdade, é incontável. Há muito sucesso. Sim, tivemos muitos contactos. É, só o que esperamos é da solução enquanto estivermos no nosso lugar. Sim.
9: Termina hoje uma etapa, mas também é outra etapa que arranca, que é de preparação da próxima edição. É. O que é que já estás a pensar relativamente à próxima edição?
8: Para mim, o que eu garanto é de demonstrar mais o que aprendi a partir de hoje e também fortificar mais acerca dos meus serviços.
2: A delegação de Cabo Delgado à Feira Internacional de Maputo começa a regressar à província amanhã. De Recate, no distrito de Maracuene, na cobertura da Feira Internacional de Maputo, Florencio Mussá.
1: E outras notas noticiosas dão conta que organizações da sociedade civil defendem a necessidade de reforçar as ações de promoção da saúde mental em Cabo Delgado. Lúcia Anticula.
10: Organizações da sociedade civil defendem a necessidade de reforçar as ações de promoção e proteção da saúde mental em Cabo Delgado, tendo em conta os desafios sociais e humanitários que afetam as comunidades da província. O posicionamento foi manifestado este sábado na cidade de Pemba durante uma feira de saúde promovida pela Cooperativa em Movimento em parceria com o Governo Provincial no âmbito das atividades do Setembro Amarelo, campanha dedicada à sensibilização e prevenção ao suicídio. Noémia Moisés, diretora executiva da Cooperativa em Movimento, disse ser necessário que se intensifiquem ações de sensibilização nas comunidades, bem como na melhoria do acesso aos serviços de saúde mental.
11: A província de Cabo Delgado é uma província que enfrenta vários desafios. São desafios por causa do terrorismo, são desafios porque algumas oportunidades a gente só ouve dizer, mas nunca chegam à nossa mesa, nunca chegam à nossa casa. Então, é muita coisa envolvida. As pessoas formam-se, mas as portas às vezes não se abrem de emprego. As pessoas abrem empresas, mas às vezes não se abre a oportunidade de ser um potencial fornecedor ou ter clientes. Então, a saúde mental em Cabo Delgado, eu considero que é algo que precisa ser trabalhado muito, porque não pode ser levado de ânimo leve. Está difícil demais para os jovens, para os velhos, para todos. Então precisamos que alguém nos dê uma especial atenção e nos dê o direcionamento.
10: Presente na Feira de Saúde, a diretora provincial da Cultura e Turismo, Yolanda Almeida, encorajou as demais organizações da sociedade civil a continuarem promovendo iniciativas em prol do bem-estar.
12: Nós todos estamos unidos nesta causa, é uma iniciativa de louvar e queremos encorajar a todas as associações, em particular a Cooperativa em Movimento, para continuar com este tipo de movimentos, este tipo de caminhadas, este tipo de incentivo à consciencialização dos perigos que os jovens, que as pessoas têm na área da saúde mental e também os riscos que estas situações trazem, inclusive para tirar a própria vida, para cometerem o suicídio.
10: A Feira de Saúde foi marcada por uma caminhada e palestra sobre prevenção ao suicídio, com o objetivo de sensibilizar a população para a importância da saúde mental e da procura de apoio em situações de sofrimento emocional.
1: A jornalista Lúcia Anticula continua em antena com o resumo da atualidade provincial em forma de notícias.
10: Cabo Delgado conquistou o terceiro lugar na categoria de melhor província expositora na 61ª edição da Feira Internacional de Maputo, FACIM. Nesta categoria, a primeira posição foi ocupada pela província de Manica e Nampula conquistou a segunda posição. Para o diretor da Indústria e Comércio, em Cabo Delgado, Alson Banze, o terceiro lugar conquistado encoraja a província a perspectivar as próximas edições da Feira Internacional de Maputo. Recorde-se que, ao longo da feira, Cabo Delgado apresentou uma montra diversificada das suas potencialidades econômicas, recursos naturais, produção local e oportunidades de investimentos. No distrito de Anquab, em Cabo Delgado, a circulação de elefantes e outros animais selvagens em áreas residenciais e de produção agrícola está a condicionar o empenho da comunidade de Naquali na busca pela autossuficiência alimentar, segundo o chefe daquela localidade do posto sede de Anquab, Assamo Ernesto Assamo. A situação está a gerar medo e pânico no seio da população. O responsável explicou que, para além de devastarem as machambas, os paquidermes invadem e destroem também os celeiros onde são guardadas as reservas alimentares. De acordo com a fonte, o caso mais recente resultou na destruição total de uma habitação, expondo a família atingida a uma situação de extrema vulnerabilidade e a situação urgente de apoio multiforme. O distrito de Metuge, em Cabo Delgado, está a registrar um avanço significativo na redução de casos de uniões prematuras, mercê das ações de sensibilização desenvolvidas nas comunidades. A informação foi avançada pelo procurador distrital-chefe durante um diálogo com raparigas e mulheres sobre uniões prematuras e violência baseada no gênero, promovido pela esposa do governador da província. O procurador distrital-chefe, Manuel Vando, disse que, no primeiro semestre deste ano, o distrito não registrou nenhum caso de união prematura contra um caso notificado no mesmo período do ano passado. Para Manuel Vando, esta realidade é graças a trabalhos intensivos de sensibilização desenvolvido nas comunidades, envolvendo diferentes atores para a prevenção deste fenómeno. O conceituado músico moçambicano Isao Menezes defende que os novos talentos da música nacional devem empenhar-se e dedicar-se mais nos estudos e na preparação técnica para garantir uma atuação profissional nos palcos. O artista fez estas declarações na cidade de Pemba, em Cabo Delgado, antes da realização, na noite de ontem, de um concerto musical acompanhado pela banda do momento. Falando à Rádio Moçambique sobre os desafios da atualidade no setor cultural, Isao Menezes lamentou pelo fato de alguns jovens músicos não dedicarem-se ao aprendizado contínuo do canto e da interpretação ao vivo. Boa tarde.
1: Encerrou hoje o Festival Nacional dos Jogos Desportivos Escolares 2026 e a província de Cabo Delgado terminou em 8º lugar, mantendo a mesma posição conquistada no ano passado. Juntamos em antena o jornalista Kadri Bana a partir de Inhambane.
13: Caiu o pano este domingo sobre a 16ª edição do Festival Nacional dos Jogos Desportivos Escolares, que vinha decorrendo desde 29 de agosto, findo na província de Inhambane. A província de Cabo Delgado competiu nesta maior cimeira do desporto escolar do nosso país, mantendo o 8º lugar da última edição. Cabo, a província de Tete, ocupar o 1º lugar, Manica, 2º lugar, e o 3º ficou para a província de Maputo. Foram movimentadas 8 modalidades esportivas, nomeadamente futebol, basquetebol, atletismo, handebol, voleibol, ginástica, xadrez e jogos tradicionais. No posicionamento geral de cada modalidade, por exemplo, Cabo Delgado ocupou o 11º e último lugar na modalidade de atletismo, numa prova conquistada pela província de Tete. Voleibol masculino, Cabo Delgado ocupa o 2º lugar, enquanto que Manica posiciona-se em 1º em feminino. O 3º vai para Cabo Delgado e Gaza fica em 1º lugar. Handebol feminino, Cabo Delgado, 3º lugar, e Maputo, província, em 1º. E para o setor masculino, Cabo Delgado, último lugar. E Sofala conquista o pódio. Basquetebol feminino, Cabo Delgado, 6º lugar, e Maputo província em 1º. Masculinos, Cabo Delgado, 7º lugar, e Maputo província 1º classificado. Futebol feminino, Cabo Delgado, 7º lugar, e Maputo província 1º. Masculino, Cabo Delgado, 9º lugar, Nampula 1º. Ginástica feminino, Cabo Delgado, 8º lugar, e Zambésia 1º. E xadrez feminino, Cabo Delgado, 8º, e Zambésia 1º lugar. Vamos ouvir o diretor de Educação e chefe da Delegação Provincial de Cabo Delgado ao 16º Festival Nacional dos Jogos Desportivos Escolares em Inhambane 2026 sobre o desempenho da província, que ocupou na 8ª posição neste evento que já terminou.
14: Felizmente, mantivemos a mesma posição que do Festival de Nampula 2024. Melhoramos em termos a melhor modalidade desportiva para a província de Cabo Delgado em 2026 foi a modalidade de voleibol. Ficamos em 2º lugar masculino e 3º lugar em feminino. Isso é prova realmente que há trabalho nesta modalidade. Os colegas estão a trabalhar. Handball feminino também tivemos.

0: vemos e olha, pronto, agora temos que pensar à frente e trabalhar, começar já a trabalhar desde agora. Vamos fazer o balanço, ver o que é que não correu bem, para podermos corrigir e começar a trabalhar agora na perspectiva de 2028.
1: Ivaldo Quincardetti, diretor provincial de educação e chefe da delegação ao 16º Festival Nacional dos Jogos Desportivos Escolares em Inhambane 2026. A próxima edição, a 17ª, vai ser na província da Zambézia, em 2028. Cadre Bana, Rádio Moçambique, Machiche.
2: Continuamos com o desporto, desta feita com Joaninho Machono, que traz aqui notas do jogo entre o Bahia de Pemba e o Ferroviário de Lixinga.
3: Bahia de Pemba confirma o adeus na Taça de Moçambique edição 2026. Apesar do triunfo deste domingo no Estádio Municipal de Pemba por 1-0 sobre o Ferro Verde de Lixinga, os baianos não conseguiram anular a desvantagem de 4 golos trazida do jogo da primeira mão em que foram goleados por 5-1 pelo mesmo oponente. O Bahia afastado na prova com um agregado de 2-5 a favor dos Locomotivas de Mataca, que assim seguem para a etapa seguinte desta que é a segunda maior prova futebolística do nosso país. No jogo falado, Antoninho Mochanga, técnico do Ferro Verde Lixinga, disse que a sua equipa vinha para este encontro sabendo que a eliminatória estava ganha, por isso não precisou de tanta aceleração durante os 90 minutos.
4: Foi um bom jogo. Nós vínhamos já com a eliminatória numa mão, só faltava esticar a outra. Com todo o respeito que a gente tinha com o Bahia, sabíamos que ia ser difícil virar esse resultado. Jogamos o possível, só que demos mais chance aos jogadores que não têm jogado no campeonato. Temos que rodar a equipa. E alguma prestação de alguns jogadores não gostei, sinceramente não gostei. Não é por ter perdido a prestação em si, às vezes não gostei. Mas pronto, vamos lidar, como temos um plantel muito, muito reduzido, muito curto. Optamos por poupar alguns jogadores para o Moçambola. Mas estamos de parabéns porque conseguimos passar este eliminatório. E graças a Deus também em duas frentes, vamos tentar lutar até onde a gente puder.
3: Do lado do Bahia de Pemba, quem deu a cara e a voz foi Fidel, o autor do único golo da partida, o qual disse que o seu conjunto utilizou este encontro para preparar os jogos que se avizinham a contar para o Moçambola.
5: Foi um bom jogo, apesar que não alcançamos aquilo que era o objetivo, né? Que era passar para outra fase, mas deu para preparar a equipe para o próximo jogo, que será um jogo muito difícil.
3: Bahia de Pemba vence a tangente e, no entanto, insuficiente para virar a eliminatória na Taça de Moçambique.
2: Prontos, ouvinte, por aqui fica o Jornal de Cabo Delgado este domingo. Despedem-se Florinda Fernando e Fábio Marques. Saudações.
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7: Estivemos a transmitir a segunda edição do Jornal de Cabo Delgado. São 19 horas e 19 minutos. 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
10: Manedum? Vovó? Eu deveria ter vindo para a cozinha da vovó há muito tempo. Este peixe está tão delicioso. De certeza vou fazer essa receita para o Natal, aniversário e dias especiais. Vou chamar-lhe o meu prato especial de festa.
11: Natal, aniversários. Maria, todas as receitas que eu ensino usando peixe, frango e ovo são para serem comidas no dia a dia, minha querida.
10: A sério?
11: Sim.
10: No dia a dia?
12: Sim. Tu e a tua família precisam incluir peixe seco, fresco, frango ou ovos nas vossas refeições, sempre que possível, não é? Para ficarem fortes e com mais energia. Especialmente tu, Maria, agora que estás grávida. Ah.
11: Podes ver o que está disponível e acessível no mercado.
12: Uhum.
11: Hoje, por exemplo, eu fiz a minha caldeirada de peixe especial. Com peixe congelado.
10: Com peixe congelado?
11: Sim.
12: Sim. Consegues encontrar peixe congelado durante todo o ano. E é saboroso, porque congelar conserva tudo de bom do peixe.
11: Agora eu vou te explicar como fazer.

0: Já sabes que antes de cozinhar, sempre lavamos as mãos e os alimentos que vamos usar com água limpa.
1: Sim.
0: Quando o peixe estiver descongelado, limpa e cobre para manter as moscas afastadas, tá bom? Numa panela, adiciona um pouco de óleo fortificado, cebola, tomate, cenoura e alho cortados aos pedaços. E refoga até todos os legumes ficarem macios. Depois, adiciona a mandioca cortada às fatias, mexe bem e põe água. Fecha a panela e deixa cozinhar por cerca de 10 minutos até a mandioca estar quase pronta. Junta os pedaços de peixe, um pouco de repolho cortado, sal iodado e deixa cozer.
2: Sim.
0: Depois de 7 minutos, o prato já está pronto.
1: Dá para acompanhar com shima. Fica muito bom.
3: Sem fritar ou grelhar?
0: Sim.
3: E cozinhou o peixe cru no molho. Isto é diferente.
0: E também troquei batatas por mandioca. Ficou bom, não é?
3: Sim. Isso não parece ser muito difícil de fazer.
1: E para tornar este um verdadeiro favorito do dia a dia, podes fazer esta receita com ovos cozidos ou com pedaços de galinha em vez de peixe. Funciona com o que tiver disponível, Maria.
3: Ok. Então não é prato especial de festa. É prato especial do dia a dia.
0: Então vamos mudar o nome para Caldeirada Especial de Todos os Dias.
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0: A emoção aqui são 19 horas e 30 minutos. Já a seguir o Jornal da Noite em cadeia nacional. Boa escuta.
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0: Boa noite. Governo garante que está reposta a segurança e tranquilidade em Marrupa após 2 dias de violência protagonizada pelos terroristas que mataram uma pessoa no interior da reserva especial do Niassa. Circulação de elefantes e outros animais selvagens em áreas residenciais e de produção agrícola condiciona a busca pela autossuficiência alimentar na comunidade de Nacoali, distrito de Anquabe, em Cabo Delgado. Encerra hoje a 61ª edição da Feira Internacional de Maputo em Ricardo, distrito de Maragué, no evento marcado por efetivação de negócios, novas parcerias e desenvolvimento empresarial. Foram 7 dias reservados a ambiente de negócios. No estrangeiro, as autoridades somalis anunciaram a morte de 14 alegados membros do Al-Shabaab como parte de uma nova operação contra o grupo terrorista ligado à organização Al-Qaeda. Começa agora o Jornal da Noite, edição de domingo, 6 de setembro de 2026. Na sua companhia, Jerônimo Wamba, na sonorização, e Mohamed Jani na edição e apresentação. Boa audição. Jornal da Noite. O presidente da República solidariza-se com o homólogo de Cabo Verde, José Maria Neves, na sequência do acidente de aviação ocorrido este sábado na Ilha do Fogo, que provocou dezenas de vítimas mortais, entre as quais crianças e jovens. Em mensagem, o chefe de Estado moçambicano afirma ter tomado conhecimento da tragédia com profunda dor e consternação, expressando solidariedade às famílias afetadas e ao povo cabo-verdiano. Perante esta dolorosa tragédia, que mergulha em luto numerosas famílias e consterna toda a nação cabo-verdiana, em nome do povo e do governo da República de Moçambique e a meu próprio nome, apresento a Vossa Excelência, ao governo e ao povo irmão da República de Cabo Verde e, de modo muito particular, às famílias enlutadas, as nossas mais sentidas condolências e a expressão da nossa profunda solidariedade. Acabo de citar as palavras do presidente da República. O chefe de Estado termina formulando igualmente votos de rápida e plena recuperação dos feridos, desejando que encontrem força e conforto para superar este momento de profunda adversidade. O presidente da República dirige esta segunda-feira na cidade de Maputo a cerimônia central de comemoração do 7 de setembro, Dia da Vitória, data que assinala a assinatura dos Acordos de Lusaka em 1974. O ato central será marcado pela deposição de uma coroa de flores no Monumento aos Heróis Nacionais, em homenagem aos moçambicanos que se sacrificaram pela conquista da independência nacional. A cerimônia será seguida de uma comunicação à nação a ser proferida pelo chefe do Estado. E no período da tarde desta segunda-feira, o presidente da República recebe no Palácio da Ponta Vermelha cerca de 60 veteranos da luta de libertação nacional provenientes de todas as províncias do país para a realização da Gala Nacional do Combatente. O encontro visa proporcionar o reencontro entre aqueles que dedicaram as suas vidas à luta pela independência de Moçambique, promovendo um ambiente de confraternização entre os veteranos e o chefe do Estado. Saímos com outras notas. Governo garante que está reposta a segurança e tranquilidade em Marrupa após 2 dias de violência protagonizada pelos terroristas que mataram uma pessoa no interior da Reserva Nacional do Niassa. Ainda assim, o secretário de Estado no Niassa reitera o apelo à população da província para a agudização da vigilância comunitária. Desenvolve a notícia o jornalista Raimundo Matola.
1: Silvalvone disse que os terroristas neste momento andam em debandada em resultado das baixas que as Forças Conjuntas de Defesa e Segurança estão a infligir a estes malfeitores na vizinha província de Cabo Delgado. É neste âmbito que o chefe do Conselho dos Serviços de Representação do Estado no Niassa apela ao controle cerrado e coordenado contra indivíduos desconhecidos nas comunidades.
2: Este é um ataque que nós já estávamos a fazer acompanhamento. Já tivemos esta ameaça há 3 meses e fomos fazendo acompanhamento deste processo. E tem sido recorrente quase nesta época do ano, mesmo no ano passado também foi mais ou menos neste período, em que os terroristas saem de Cabo Delgado para Niassa à procura de reforço de seus meios logísticos, mantimentos e dos modos operandos de comportamento que tiveram, naturalmente conduziu-nos a esta conclusão de que os terroristas vieram a Niassa à procura de reforçar a sua base logística. Deixaram-nos a vontade dos danos materiais, poucos danos humanos relativamente, mas ainda estamos no terreno a trabalhar. O que iremos pedir a colegas da comunicação social para também nos ajudarem na vigilância, na partilha de informação, por forma que esta missão seja bem sucedida.
1: Secretário de Estado na província do Niassa e a necessidade de agudização da vigilância face à movimentação de terroristas nos últimos meses na reserva especial do Niassa. O ataque terrorista da última quinta-feira resultou na morte de uma pessoa, ferimento de igual número e destruição de vários bens, dentre viaturas, acampamentos, postos de saúde e policial, vandalização da rede de telefonia móvel, para além de roubo de medicamentos e produtos alimentares. Esta situação criou pânico na sede do posto administrativo de Maranjira e povoado de circunvizinhos, o que provocou a deslocação de mais de 2.700 pessoas que neste momento estão a retornar às suas origens, mercê da melhoria do ambiente da ordem e segurança. A partir de Lixinga, Raimundo Matola. Boa noite.
0: Seguimos para Cabo Delgado, onde a circulação de elefantes e outros animais selvagens em áreas residenciais e de produção agrícola condiciona a busca pela autossuficiência alimentar na comunidade de Nakwale, distrito de Ankwabe. Reporta Sumali Gilberto.
3: Segundo o chefe daquela localidade do posto administrativo sede de Ankwabe, Assamo Ernesto Assamo, a situação está a gerar medo e pânico no seio da população. O responsável explicou que, para além de devastarem as machambas, os paquidermes invadem e destroem também os celeiros onde são guardadas as reservas alimentares. De acordo com a mesma fonte, o caso mais recente resultou na destruição total de uma habitação, expondo a família atingida a uma situação de extrema vulnerabilidade e com necessidade urgente de apoio multiforme.
4: Elefantes estão a atacar muito mal aos nossos produtores, aos nossos campos de cultivo. Mesmo naquele momento, quando as culturas estavam frescas, atacavam e assim não conseguiram colher na sua íntegra aquela quantidade que eles haviam produzido na machamba. Houve esse ameaço. Uma calada à noite, entraram uma manada de elefante numa casa, demoliu aquela casa, entrou lá e toda a cultura que havia lá andou a engolir.
3: Apesar de o governo ter alocado material para afugentar os animais, como cornetas e foguetes, o conflito homem-animal continua a representar um sério desafio às comunidades locais, devido à constante disputa por espaço e recursos naturais. Dados do Censo Geral da População e Habitação de 2017 indica que a localidade de Nakwale conta com mais de 33 mil habitantes que dependem essencialmente da agricultura de subsistência. Sumali Gilberto, em Pemba.
0: Em Manica, há cada vez mais colaboração entre praticantes da medicina tradicional e as autoridades de saúde, facto que resulta no encaminhamento de doentes às unidades sanitárias por parte dos médicos tradicionais. Domingos Cadeado.
5: A AMETRAMO, Associação dos Médicos Tradicionais de Moçambique e Manica, diz estar a registrar um crescimento do nível de consciência dos praticantes desta atividade no encaminhamento às unidades sanitárias de casos de doenças que ultrapassam os conhecimentos desta medicina. O presidente da AMETRAMO em Manica, Maurício Josias, disse que a mudança resulta de ações de sensibilização e capacitação dos praticantes que têm sido orientados a reconhecer os limites da medicina tradicional e a procurar apoio do Sistema Nacional de Saúde sempre que necessário. Maurício Josias considera que a colaboração entre as medicinas tradicional e convencional é fundamental para garantir melhor assistência aos pacientes e reduzir os riscos associados ao tratamento inadequado. Josias defende, por isso, o reforço da sensibilização dos praticantes e a criação de mecanismos que permitam uma maior articulação entre os médicos tradicionais e as unidades sanitárias.
6: Realmente, o governo agradece muito que nos deu essa oportunidade, porque nós andamos a fazer palestras, ajudamos também a forma que faz a saúde, nós fazemos a palestra de malária, cólera, que devemos não demorar com esse tipo de doença, devemos ir no hospital.
5: O presidente da AMETRAMO em Manica, Maurício Josias, reitera que os praticantes da medicina tradicional devem assumir a responsabilidade de encaminhar os seus utentes para as unidades sanitárias sempre que identificarem situações que estejam além das suas capacidades da intervenção. Da cidade de Chimoio, Domingos Cadeado.
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0: Encerrou hoje a 61ª edição da Feira Internacional de Maputo em Ricatla, distrito de Marraquém, um evento marcado por efetivação de negócios, novas parcerias e desenvolvimento empresarial. Foram 7 dias reservados ao ambiente de negócios. Vamos a seguir conhecer as atividades que marcaram o último dia da FACIM com o jornalista Fernando Damas. Boa noite.
8: Muito boa noite. Caiu o pano este domingo Em Ricacha, na vila de Marraquene, província de Maputo, a edição 61 da Feira Internacional de Maputo, a maior montra de exposição das potencialidades do país, contou com a participação de mais de 3 mil expositores, entre nacionais e estrangeiros. A APEX, Agência para a Promoção de Investimento e Exportações, organizadora do evento, avalia positivamente, segundo Claire Zimba, porta-voz da FACIM.
9: No conjunto daquilo que foram os seminários apresentados, nós tivemos o MOS Indústria, como esta abordagem de exposição sobre o interesse da indústria, da manufatura, como uma área prioritária para a diversificação económica, que é o que Moçambique pretende. Portanto, estamos a ter uma edição, digamos, realça, por um lado, a FACIM como um mercado inteligente, porque dentro do lema privilegiamos o digital, mas também a FACIM como um destino turístico, porque se for a perceber, estamos a ter na FACIM a oportunidade de ter acesso a roteiros turísticos, caravanas sendo aqui mobilizadas. Penso que isto dá claramente um sinal claro de que a FACIM ela é uma marca dentro do tema chamado turismo de negócio, mas que junta nela outras facilidades que permitem quem visita FACIM, desde o investidor, o empresário, mas também famílias, poder se esperar para começar um negócio.
8: E neste último dia, apesar da chuva, visitantes afluíram aos estandes contendo vários produtos e serviços. Domingos Macalane fez uma ronda pelos pavilhões e detalha.
10: No stand do Inatro, por exemplo, até ao final do dia, utentes continuavam à procura dos serviços de pagamento de multas, emissão e levantamento de cartas de condução. O delegado do Inatro na província de Maputo, Calixto Mula, diz que foram emitidas durante os 7 dias da FACIM cerca de 300 cartas de condução.
11: Atendemos aproximadamente 450 utentes que aproximaram tanto ao nosso stand para questões de renovação, segunda via, assim como pagamento de multas diversas. E desse conjunto conseguimos tanto a impressão de mais de 300 cartas. Estamos a fazer uma triagem, notar que nesse processo de solicitação, cada utente escolhe o local onde tanto pretende levantar. Então, aquele que não conseguir levantar poderá ter a sua carta na Delegação Provincial de Maputo, assim como na Delegação da Cidade de Maputo. Temos casos de utentes que estiveram cá vindos de outros pontos do país, também poderão levantar as suas cartas nas suas respectivas províncias. Mas esse, marcadamente, a maior parte deles já estão a levantar ainda no decurso da FACIM. Então, teremos poucos casos.
10: O stand do Inatro é um dos que recebeu o maior número de visitantes durante os 7 dias da 61ª edição da Feira Internacional de Maputo.
8: E o Conselho Executivo Provincial do Nias desafia-se a continuar a digitalizar o sistema de divulgação das potencialidades económicas da província como forma de aproximar a informação ao mundo. O desafio foi reiterado pela governadora do Niassa, Judite Massangele, reagindo ao segundo lugar alcançado na categoria de província mais informativa desta edição da FACIM. Além deste prêmio, a província do Niassa foi galardoada como convidada de honra. O balanço, segundo a governadora do Niass, Judite Massangele, é positivo.
12: É um balanço positivo, porque nós preparámos-nos para apresentar aquilo que são as potencialidades da nossa província, procurar parcerias, conseguirmos investidores a virem a Niassa para poderem desenvolver não só negócios para eles, mas também negócios para a província.
8: O que foi mais procurado, mais apreciado no stand do Niassa?
12: Naturalmente foram os feijões, a macadâmia, o nosso café, como sabem, e o morango, que muita gente... Trouxemos aqui um pouco do inhame aéreo, que muita gente não conhecia, então foi a surpresa, todo mundo queria saber que fruto é esse ou que tubérculo é esse, então nós fomos explicando e muita gente atiçou curiosidade.
8: Ainda no quadro do balanço da participação das províncias na FACIM, 5 países manifestaram interesse de investir na província de Tete. Ana Avenila.
13: Trata-se de Ucrânia, Holanda, Índia, entre outros, que pretendem investir nos ramos de agricultura e recursos minerais. O diretor provincial da Indústria e Comércio, Félio Jeremias, disse que a participação de Tete na FACIM permitiu apresentar as potencialidades da província e aproximar empresários a potenciais investidores estrangeiros.
14: A província de Tete já fez reserva de espaços, o mínimo de 100 hectares em cada distrito. Essa foi uma política traçada pelo governo, termos espaço reservado, de modo que garantamos que se aparecer um investidor, ele não tenha problemas em terrenos para implantar o seu projeto.
8: Balanço da edição 61 da Feira Internacional de Maputo, que terminou este domingo em Ricacha, no município de Marraquene, província de Maputo. Fernando Damas, Ricacha.
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0: Jornal da Noite. É chegado o momento para análise neste jornal. Para hoje, a Direção de Informação da Rádio Moçambique escolheu três temas que marcaram a semana, nomeadamente o regresso de ataques terroristas em Niassa depois de um momento de bastante tranquilidade. São ataques que afetaram o posto administrativo de Marangira, em Marupa, fazendo um óbito e feridos. Outro tema será a visita do Presidente da República à província da Zambésia, onde anunciou a construção de novas infraestruturas sociopolíticas e económicas, com destaque para a cidadela parlamentar em Mucuba, o terminal de combustíveis em Quelimane e uma ponte. O último tema será a realização da FACIM 2026. Vamos olhar em particular para os resultados desta feira. Para tal, já temos cá nos estúdios o analista Dércio Alfazema. Alfazema, bem-vindo.
15: Boa noite, é um prazer aqui estar.
0: Começamos com o primeiro tema, o regresso dos ataques terroristas na província de Niassa, depois de um momento, digamos que calmo. Qual é a sua análise? Que sinal deverá ser este?
15: Não, olha, primeiro, mostra que a questão do terrorismo ainda não está resolvida. Continua a ser um desafio permanente ao nível do governo, ao nível das forças de defesa e segurança, no sentido de continuar a investir em formação dos nossos homens, disponibilizar meios e condições de modo a que possamos cada vez mais ultrapassar este problema. Mas eu já ouvi de forma recorrente o Ministro da Defesa fazer referência que, apesar do interesse, intenção e o trabalho que está a ser resolvido, mas não se resolvem a curto prazo. É um trabalho permanente. As experiências que existem no mundo, pelo mundo afora, no continente africano, na região de Sahel, etc., vai continuando a haver a busca de soluções, mas os terroristas também vão criando as suas artimanhas, a forma de criarem alguma resistência. E esta situação, deste ataque que sublime-se esporádico que aconteceu em Niassa, apesar do susto, mas pode também ser um sinal de uma movimentação de busca de sobrevivência dos próprios terroristas. Há de haver claramente necessidade de continuar a criar-se este cordão reforçado de segurança para as três províncias, Cabo Delgado, Niassa e Nampula, para que a população definitivamente viva com uma sensação cada vez mais forte e permanente de segurança.
0: Podemos então associar estes ataques, se calhar, a, digamos que, a falta de logística destes terroristas, tendo em conta que durante muito tempo eles desapareceram?
15: Ultimamente, quando nós o acompanhamos, os ataques é mesmo neste sentido, deles de procura de lugares mais seguros, de procura de meios de sobrevivências, de procura de meios de logística, porque a logística que eles recebiam a partir de fora do país parece que está cada vez mais difícil. O cordão de segurança, acesso ao mar, acesso ao aeroporto que eles chegaram a controlar no passado, eles já não têm controle de tudo isso. Então, a cada vez mais, eles vão se deparando com a dificuldade para poder ter as questões logísticas. Então, pode ser esta uma reação. Aliás, nós acompanhamos a última vez, eles fizeram um ataque à entrada da província de Nampula. Também deu muito o que falar. Então, depois voltamos a ter esse ataque esporádico. O importante é que as nossas forças, e em parceria com a força de Ruanda e todas as forças amigas que estão a apoiar, continuem a fazer o seu trabalho e agora também a tranquilizar a população, de modo a reduzir este trauma, porque às vezes, agora, quando acontece um mínimo de ataque, portanto, porque já temos uma carga de informação negativa, claramente que também desperta algum susto na população.
0: O secretário de Estado, Niassa, até já apareceu a dizer que a situação está controlada. Será este, digamos que, esta preparação com as forças amigas para repelir estes terroristas?
15: Sim, no passado os terroristas controlavam alguns territórios, algumas sedes distritais. Hoje eles já não conseguem fazer isso. Fazem esses ataques esporádicos, criam o susto. E foi muito boa a posição do governo, através do secretário do Estado da província do Niassa, imediatamente não deixar que a especulação se prolongasse, mas imediatamente a vir dar o ponto de situação, esclarecer quais são as ações operativas que estão a ser levadas a cabo, como é que estão as ações para proteger a população, como é que está a ser feita assistência a essa população que imediatamente teve uma situação de estar em situação de deslocado. Então, mostra que o governo está atento, não se furta das suas responsabilidades, mas que neste momento tudo o que nós precisamos é de informação. E a informação oficial já apareceu e eu penso que isso também tranquiliza de alguma forma.
0: Alfazema, vamos passar para o nosso segundo tema de análise. O Presidente da República efetuou ontem uma visita à província da Zambésia. Nesta província, o chefe de Estado fez anúncios. Um dos anúncios foi a criação da nova cidadela parlamentar em Mucuba, o terminal de combustíveis em Quelimane e uma nova ponte. Como é que olha para estes anúncios do Presidente da República, associando aquilo que é o seu discurso de, digamos que, da independência económica?
15: Olha, eu olho essa intervenção do Presidente da República em duas, três perspectivas. Primeiro, a questão da cidadela parlamentar. É uma promessa eleitoral. O Presidente disse que queria criar vários polos do poder em Moçambique. Poder econômico, a questão do turismo, a questão de, eram capitais temáticas, poder político, etc. E definiu na altura que o Mucuba seria o coração do poder político e iria deslocar o Parlamento para aquele ponto do país. Pronto, o que está a mostrar agora é que esta não foi uma promessa morta, há sinais de avanços nesse sentido, ele voltou a reiterar este ponto, parece que é neste mês ou no próximo mês em que vai ser feito o lançamento...
0: Já próximo mês
15: vai ser feito o lançamento da primeira pedra. Mais do que concretização de uma promessa eleitoral, é a dinâmica que isto vai trazer no sentido de ser mais um polo de desenvolvimento, mais um polo de crescimento. O país também vai se reencontrar e vai convergir a partir do Mucuba. Então, eu penso que isto também é preciso notar. Depois, temos esta questão de combustível, central de combustível. Vai descongestionar um pouco a província de Sofala, poderá contribuir para encurtar rota para alguns países. Estamos a falar de Zâmbia e de Malawi, que poderá ser mais fácil aceder, portanto, ao portos para recolher o combustível através da Zambésia. Vai também contribuir para maior disponibilidade de combustível ao nível da própria província de Zambésia, que poderá abastecer também alguma parte, portanto, do norte da província de Sofala. Isto vai contribuir para também trazer mais estabilidade em termos de disponibilidade de combustíveis e também mais condições para trazer o progresso que o país tanto procura. A questão da ponte e outras infraestruturas, nós sabemos que são fundamentais para o desenvolvimento do país.
0: Falando de combustíveis, aliás, o Malawi já se preposicionou para poder importar combustíveis a partir de Quelimane. Isso é uma mais-valia.
15: É mais-valia e é mais viável. Encurta, reduz por aí 1.000, 2.000 quilômetros de distância que os caminhões têm feito para aceder o Porto da Bela. Agora, da Beira, é preciso também que esta criação de uma outra central de distribuição de combustíveis não torne inviável o funcionamento do Porto da Beira, que está a receber agora grandes investimentos, com um porto seco que vai estar no Dondo, com a ampliação da capacidade logística do próprio porto. Então, estes polos de desenvolvimento não podem um inviabilizar o outro, é preciso que o país esteja capaz de mobilizar mais investidores, mais parceiros, de modo a que todos eles possam funcionar naquilo que é a sua, na sua plenitude.
0: Bom, vamos passar para o nosso terceiro tema de hoje, que é a Feira Internacional de Maputo. Aliás, esta feira já encerra hoje. Como é que olha para esta feira, tendo em conta que, são os resultados económicos, tendo em conta que tivemos participação de vários países que até afirmam que tiveram bons contactos em termos de negócios?
15: Olha, depois do susto que tivemos com as manifestações violentas e uma 60ª edição que foi relativamente tímida no ano passado, porque saíamos deste contexto de crise, com o setor privado ainda tentar se reposicionar. O que esta edição vem mostrar é que o coração da nossa economia continua a funcionar. O país está cada dia mais a se posicionar de modo a ser capaz de responder à demanda da população. Sobretudo, olhando para aquilo que é a disponibilidade de produtos nacionais para responder à demanda dos moçambicanos. Mostrou a feira que nós temos uma indústria que está em grande crescimento, mostrou também que há um grande interesse dos investidores e dos vários países de virem alocar os seus capitais na economia moçambicana e também de desenvolver negócios e estabelecer parcerias com o setor privado nacional. Em termos de números, estamos a falar de cerca, num balanço intermédio, cerca de 54 mil visitantes que passaram para visitar feiras. Estamos a falar de cerca de 1.240 bolsas de contacto empresarial, 105 acordos de negócios que foram celebradas, 23 novos produtos e serviços que foram apresentados pela primeira vez. Ou seja, em termos de números, também mostra que há uma perspectiva muito boa, que há resultados que foram claramente alcançados. Países como Brasil, China, Emiratos Árabes Unidos, toda a comunidade da CPLP esteve na feira em força. Então, isso mostra cada vez mais que a FACIM é uma marca de respeito e de reconhecimento internacional e que de ano em ano tem mostrado que de facto tem sido uma mais-valia e com uma perspectiva cada vez mais de crescimento.
0: Portanto, podemos olhar para esta feira de um lado muito positivo. Não?
15: Eu acho que é uma muito positiva e foi muito alinhado com a perspectiva do governo e do presidente da República, que é de mobilizar maior número de investidores para o país e também de alinhar a sua estratégia e política de desenvolvimento com a questão da independência econômica. E quando nós olhamos, por exemplo, aquela questão de termos uma dimensão de agropecuários, até produção de produtores, de criadores de cavalos e outros, portanto, outros segmentos da economia e de produção nacional que do ano de dia no dia a dia ficam cobertos, mas que a FACIM veio destapar e tornar acessível aos moçambicanos. Aquela questão que nós levantamos muito sobre 50 anos de independência, o país não produz nada, ficamos no saudosismo da Mabori e outras que fecharam, a FACIM veio mostrar o contrário, que existe uma indústria nacional forte e que está em crescimento e é capaz de poder de alguma forma contribuir para responder aquilo que é a demanda da população.
0: Dessa Alfazema, muito obrigado por ter estado aqui conosco, queremos contar consigo no próximo domingo.
15: Obrigado, é sempre um prazer cá estar, com certeza estaremos cá.
0: Muito obrigado. Dos estúdios centrais em Maputo, a Rádio Moçambique transmite o Jornal da Noite. Um breve olhar à atualidade internacional. Autoridades somalis anunciaram a morte de 14 alegados membros do Al-Shabaab como parte de uma nova operação contra o grupo terrorista ligado à organização Al-Qaeda nos arredores da capital, Mogadíscio. O ministro da Defesa da Somália afirmou num comunicado que as forças especiais lançaram uma operação planeada na região de Bai, matando 14 suspeitos e destruindo o abrigo onde os militantes se escondiam. As autoridades cabo-verdianas apontam a explosão de um pneu do autocarro de passageiros como a possível causa do acidente que fez na noite de ontem 25 mortos na Ilha de Fogo. O autocarro que transportava jovens e crianças despistou-se, tendo de seguida caído numa ravina na Ilha Cabo-Verdiana de Fogo. O primeiro-ministro de Cabo Verde, Francisco Carvalho, avançou que o governo cabo-verdiano vai decretar 2 dias de luto nacional na sequência desta tragédia. No desporto, o governo garante que vai continuar a investir nos jogos desportivos escolares. Aí toda a informação por Efraim Macitela.
16: O governo continuará a investir no desporto escolar por reconhecer que nesta base reside o futuro do desporto nacional. A garantia foi dada pela ministra de Educação e Cultura, Samaria Tovela, falando neste domingo na cidade de Machiche, em Inhambane, no encerramento da 16ª edição do Festival Nacional de Jogos Desportivos Escolares. A governante destacou o papel desta iniciativa no crescimento integral dos alunos.
17: Para além de orientar para o processo de aprendizagem, cria oportunidades para despertar o talento, o potencial desportivo dos nossos alunos.
16: A província de Tete consagrou-se a grande vencedora absoluta do Festival Inhambane 2026. A província de Manica ocupou o segundo lugar na classificação geral e conquistou o troféu Fair Play. A de Inhambane, Efraim Macitela.
0: O tempo, a cidade de Maputo vai continuar amanhã mais fresca do país, com a temperatura máxima de 19 graus centígrados, seguida de Xaxai com 21 graus, Chimoio 23, Lixinga 24, Inhambane, Vilanculo 27, Beira 28, Nampula, Pemba, Quelimane 29 e Tete com 30 graus centígrados de temperatura máxima, pode ser a mais quente do país. É o fim do Jornal da Noite, edição de domingo, num dia em que caiu o pano da Feira Internacional de Maputo, edição 2026. Ficam as despedidas de Jerônimo Amba na sonorização e Mohamed Jani na edição e apresentação. Boa noite.

0: Estivemos em cadeia nacional a transmitir o jornal da noite. Em Moçambique, são 20 horas. Passamos a transmitir o programa e com o Mateo Cabo Delgado. Boa escuta.
1: 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Olá, caro ouvinte da Rádio Moçambique, emissora provincial de Cabo Delgado. Seja muito bem-vindo à maior parada musical da província, edição 2026. É o espaço que promove e valoriza os talentos musicais da nossa província e com Mateo Cabo Delgado.
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1: É verdade, na apresentação Nassir Adolfo e Roberto Raimundo com Fabião Marques na sonoplastia. Mais uma vez, amigo ouvinte, bem-vindo. Amigo ouvinte, lembre-se que o programa E com Mateo Cabo Delgado é uma produção da Rádio Moçambique com apoio do Conselho Executivo Provincial através da Direção Provincial de Cultura e Turismo.
2: É, Roberto Raimundo, Chicho Nihanan Caviero Mulupale, o Complexo Mac e Filhos, Asanao. 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
1: É verdade, Nassir Adolfo, mas não fica impedido de outros empresários também poderem apoiar o concurso A Parada Musical.
2: É, Nira Anamuhakotene, Anumira Nakoso, Anotipi Hamaluku Uwaria, Nimiri Tachotene Johia Nahiana, Nueva Urina Iparaka, Ipachara Puipachari Otene, He, Wanikavihera, Ninahala Ulalia, Wonteko, Wotene, Wanakoso, Nompanka, Roberto,
1: Nassir,
2: Motene, Wapavela, Wakavihera. Arati.
1: É verdade.
2: Ni utitimi ichipo charati o província o Cabo Delgado.
1: É verdade. E não só a nossa cultura que ganha, e fica o convite, como dizia o meu colega Nassir Adolfo, dos pequenos aos grandes empresários vão poder apoiar se estiverem de coração aberto. E a promoção dos vossos produtos e serviços passam aqui. Mas Nassir, vamos apresentar a tabela atualizada de apuramento semanal e conhecer mais um talento que lidera esta grande caminhada rumo à lista de grandes finalistas. Por isso, o convite para o amigo ficar bem ligado.
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1: Ok.
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1: É verdade.
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1: Com certeza, Nassir. Com certeza, muito trabalho para que o seu artista favorito suba na tabela. O processo de votação é muito, mas muito simples, porque cada canção tem um código de votação exclusivo que começa com a letra EC, que significa também o sucesso do artista, que depende do seu voto. E como Mateo Cabo Delgado...
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1: É verdade, Nassir.
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1: É verdade, os artistas estão a ficar desmoralizados, estão a ficar para trás, mas semana após semana nós temos sempre um artista apurado. Quem sabe aquele artista que hoje não está na tabela, próxima semana pode estar na primeira posição. E nós vamos começar a corrida, Nasir.
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1: Vamos saber quem será.
2: Angalo Hale Pai Arati Ajesi.
1: É verdade.
2: Arati Ajesi, Pimana Roberto.
1: Vai ficar ainda mais apertado.
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1: É verdade.
2: Nicho, ntwe, ni pacheri heulalia wakila e voto, tindré o apanha arati, Roberto.
1: Exato. Como disse muito bem, dos 60, os 24 é que conseguiram votos esta semana, por isso, na posição 24, Monde de Mos com a música Moio. Código de votação, EC28, conseguiu esta semana um voto.

0: MC Wezer é para trás com a música Umelana. Código de votação EC19 com um voto na posição 21. Na posição 20, Perpetueta com a música I Love You That Girl. Código de votação EC30. Conseguiu esta semana 2 votos.
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Janumana pertencente a Lil Wayne de Meluco, na 19ª posição, com o código de votação EC53, e esta semana conseguiu 2 votos. Na 18ª posição, Rico Classic, com a música Val Lile, código de votação EC59, com 2 votos.

Sétima posição, Mosquito com a música Amor Quebrado. Esta semana, 3 votos. Código de votação EC55. Na 16ª posição, Afocris McAvoy com a música Chicola. Ou se preferir, Escola. Código de votação EC2. Conseguiu esta semana 4 votos.

quarta posição esta semana, Lig Zane com a música Yakani. Código de votação SS58 com 4 votos. Na 14ª posição, Damazena com a música Amora Monaca. Código de votação SS57, esta semana também com 4 votos.

0: Rani Kruoka Roberto.
1: Não, sir, sim, é verdade.
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0: na 13ª posição esta semana com a música Salama Cabo Delgado, código de votação EC42. Conseguiu esta semana 4 votos.
1: Roberto.
0: Nasir Adolfo.
1: O Rinatung Himachan Rati no Panama Mapuro na Come na Pili, tipo a Kamana, no Comachan, um Salame Cabo Delgado. 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
0: Salama Salama, desta vez pertence a Mista Duro, que está na 12ª posição esta semana. O código de votação é C35, também com 4 votos.

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1: Nasir
0: Usmanela ivoto nireke matalo ankala ovakane
1: verdade
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1: os artistas não estão a fazer o trabalho de pedir votos para que possam estar naquela posição e quem sabe chegaria até a final Nasir faltam poucos artistas
0: Angalela.
1: Para termos os 10 quantos faltam mais ou menos
0: ilelo averkanrati mochanhala uhalela rati ajese
1: tá renhido vai ficar apertado. Uhum. Mas vamos continuar com a nossa tabela classificativa. Nasir, quem será que está na 11ª posição?
0: No Penenan Rati, Eleison Ninchusa, Ninchiponoe, Macondo Original, Code Kiotalelia, Esetlatine Napili, Orele Matalo Saba.

Música de Eleison Njuja, esta semana na 11ª posição, Makonde Original, código de votação EC32, conseguiu esta semana 7 votos. Na 10ª posição, na Pui Pui, com a música Moçambique, código de votação EC38, conseguiu esta semana 8 votos. Namastê.

0: Miss Laura, esta semana na nona posição. Mana Nene, código de votação é C45, com 10 votos. Na oitava posição, Nacir Adolfo, Eiziquinera, com a música Eu Sou da Bahia. Código de votação é C23, conseguiu esta semana 10 votos.
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sétima posição esta semana. Código de votação, essa é 27 com 10 votos. Estamos a decrescer. Algi Laila, na sexta posição com a música Mamã. Código de votação, essa é 17. Conseguiu esta semana 12 votos. 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
1: verdade. Verdade, uma homenagem grande a todas as mães, é verdade.
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5 em 5 minutos de Buenos Mateus na quinta posição. Código de votação EC14 com 18 votos. Na quarta posição, Starlise Martins com a música Akana Morari. Código de votação EC41 com 21 votos.

0: semana, Nasser, só faltam duas posições. Roberto, quem será que está na segunda posição? E quem será que está na primeira?
1: Né? Roberto, Miki Hinati, Unhimacha Mapuro, Onaele, Nrati Uriawe, Vano Hopia Ukati, Holendoyo.
0: É verdade.
1: É? É verdade. Kama nalata kinako, Nihina Yehuahima Machina ya, Ahanja Wera Kahetimi. Kahetimi.
0: E o coração fica daquele jeito, jeito. É verdade.
1: Water, pá. Pá, pá.
0: Olha,
1: nós vamos anunciar.
0: É verdade, é verdade.
1: Mapuro na L.
0: Na segunda posição, Dino Kaiser com a música Vacina. Código de votação EC4. Conseguiu esta semana 359 votos.

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1: poko, muito
0: fakani.
1: Poco, muito poco
0: fakani.
1: Para conhecermos
0: kamana ula muavanola nira avrakante como ichi
2: Roberto
0: Nascido. Opio kati wapela vano unhima chanrati
2: vindre
0: wosumanela kahikina
2: na primeira posição. Quem levou o passaporte? Quem levou o passaporte?
0: Tipani,
2: podemos avançar na série? Podemos?
0: Que não ouvira, pai.
2: Na primeiríssima posição, esta semana, com a música Kazi!
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0: Ntesa! E quando que o Otalelia é esse culminamos já?

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1: É verdade. Na Serra do Olfo, por isso pedimos muitas vezes para que os artistas possam pedir votos, para ocupar lugares cimeiros.
0: É. Nicho anahalela arati aitese huira atukeke wopiraka arati kumi.
1: Os 10 finalistas que vão à grande, grande festa lá no final deste concurso. Por isso são todos chamados a participar e não só a votar, a pedir votos. A pedir votos para que possa estar na primeira posição, a semelhança de Ntesa, que teve 1.420 votos.
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0: Wilila vossalama.
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2: Precisamente 21 horas em todo o território nacional. Acompanhe as notícias a seguir apresentadas por Mohamed Jean. Mohamed, boa noite.
3: Boa noite, Sérgio. Guissamuli, ouvinte, o presidente da República dirige esta segunda-feira na cidade de Maputo a cerimônia central de comemoração do 7 de setembro, dia da vitória, data que se assinala a assinatura dos acordos de Lusaka em 1974. O ato central será marcado pela deposição de uma coroa de flores no monumento aos heróis nacionais em homenagem aos moçambicanos que se sacrificaram pela conquista da independência nacional. A cerimônia será seguida de uma comunicação à nação a ser proferida pelo chefe do Estado. E no período da tarde desta segunda-feira, o Presidente da República recebe no Palácio da Ponta Vermelha cerca de 60 veteranos da luta de libertação nacional, provenientes de todas as províncias do país, para a realização da Gala Nacional do Combatente. O Partido Frelimo saúda os moçambicanos pela passagem esta segunda-feira do 7 de setembro e reafirma o compromisso com a defesa da soberania, consolidação da unidade nacional, preservação da paz e promoção do desenvolvimento do país. Em comunicado, a Frelimo exorta os moçambicanos a transformar o legado da vitória em força renovada para enfrentar os desafios do presente, consolidar a unidade nacional e a paz com confiança e determinação para a construção de um Moçambique próspero e economicamente independente. A assinatura dos acordos de Lusaka constitui um marco incontornável na história de Moçambique por ter criado as condições para a materialização da independência nacional. O presidente da República solidariza-se com o homólogo do Cabo Verde, José Maria Neves, na sequência do acidente de aviação ocorrido este sábado na Ilha de Fogo, que provocou dezenas de vítimas mortais, entre as quais crianças e jovens. Em mensagem, o chefe do Estado moçambicano afirma ter tomado conhecimento da tragédia com profunda dor e consternação, expressando solidariedade às famílias afetadas e ao povo cabo-verdiano. O secretário de Estado, Nuniasa Silva Livoni, reitera o apelo à população para o reforço da vigilância comunitária face ao ataque terrorista registrado na última quinta-feira no posto administrativo de Maranjira, distrito de Marupa. Silva Livoni afirma que os terroristas encontram-se em debandada na sequência das baixas infligidas pelas Forças Conjuntas de Defesa e Segurança que combatem os grupos terroristas na província de Cabo Delgado.
4: Este é um ataque que nós já estávamos a fazer acompanhamento, já tivemos esta manhã ameaça há 3 meses e fomos fazendo acompanhamento deste processo e tem sido recorrente quase nesta época do ano, mesmo no ano passado também foi mais ou menos neste período, em que os terroristas saem de Cabo Delgado para Niassa à procura de reforço de seus meios logísticos, mantimentos e dos modos operando, do comportamento que tiveram, naturalmente conduziu-nos a esta conclusão de que os terroristas vieram a Niassa à procura de reforçar a sua base logística.
3: O ataque provocou a morte de uma pessoa, feriu outra e destruiu vários bens, obrigando mais de 2.700 pessoas a abandonar as suas zonas de origem. Com a melhoria da segurança, a população está a regressar. A circulação de elefantes e outros animais selvagens em zonas residenciais e de produção agrícola está a condicionar a atividade dos produtores da localidade de Nakwale, distrito de Anquabe, em Cabo Delgado. Segundo o chefe da localidade de Nakwale, Assam Ernesto, para além de destruírem machambas, os elefantes invadem celeiros e habitações, colocando em risco a segurança das famílias e comprometendo as reservas alimentares.
5: Tivemos uma situação de elefantes. Elefantes estão a atacar muito mal aos nossos produtores, nos nossos campos de cultivo. Mesmo naquele momento, quando as culturas estavam frescas, atacavam e assim não conseguiram colher na sua íntegra aquela quantidade que eles haviam produzido na machamba. Houve esse ameaço. Uma calada noite, entraram uma manada de elefante numa casa, demoliu aquela casa, entrou lá e toda a cultura que havia lá andou a engolir.
3: Dados do Censo Geral da População e Habitação de 2017 indicam que Nakwale conta com mais de 33 mil habitantes que dependem essencialmente da agricultura de subsistência. A governadora do Niassa faz uma avaliação positiva da participação da província na 61ª edição da Feira Internacional de Maputo, que encerrou este domingo. Segundo Judite Massengel, a participação permitiu à província do Niassa expor as suas potencialidades. A governadora do Niassa destaca o estabelecimento de parcerias com empresas interessadas em investir na província.
6: Tivemos bons resultados, para além dos prêmios que nós recebemos, tivemos o segundo lugar, a província mais comunicativa e o diploma da província de honra. Mas também tivemos contactos de interessados a investir na nossa província, assinamos o memorando com o Fundo de Fomento da Habitação, mas tivemos muita gente a visitar o nosso stand.
3: Governadora do Niassa faz uma avaliação positiva da participação da província na 61ª edição da Feira Internacional de Maputo, que encerrou este domingo. 11 jovens bolseiros de Gaza despediram-se do secretário de Estado na província antes de partirem para Portugal, onde vão frequentar cursos de licenciatura no quadro da cooperação entre Moçambique e aquele país europeu. Na ocasião, o secretário de Estado em Gaza, Jaime Neto, desafiou os estudantes a aproveitarem a oportunidade para se formarem em áreas prioritárias e colocarem os conhecimentos adquiridos ao serviço do desenvolvimento do país. Jaime Neto disse esperar que no regresso a Moçambique possam contar com quadros qualificados capazes de contribuir para o desenvolvimento em diferentes áreas do saber. Na atualidade internacional, pelo menos 11 voos com destino ao aeroporto internacional Oliver Tambo, em Joanesburgo, foram desviados devido a fortes tempestades na província sul-africana de Gauteng. 8 voos foram desviados para o aeroporto de Lanzéria, a nordeste de Joanesburgo, e outros 2 voos tiveram de regressar ao aeroporto Kinshasa, em Durban. O Serviço Meteorológico da África do Sul colocou Gauteng sob um alerta laranja de nível 5. Há risco de inundações, ventos fortes, granizo e danos em infraestruturas. A situação está a afetar centenas de passageiros. O tempo. A cidade de Maputo vai continuar esta segunda-feira a mais fresca do país, com a temperatura máxima de 19 graus centígrados, seguida de Xai-Xai com 21 graus, Chimoio 23, Lixinga 24, Inhambane Vilanculo 27, Beira 28, Nampula Pemba Quelimane 29 e Tete com 30 graus centígrados de temperatura máxima. Pode ser a mais quente do país. Apresentamos as notícias próximas à meia-noite. 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

0: Não sabes quem me ligou, mano? Os romanos do bazar.
1: Uhum.
2: Elas querem que faças
0: um vídeo de campulana, saris, fatos, esses romanos.
1: Ok, ok. Vamos já fazer as contas.
0: Ok. Fala.
1: Fala.
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0: Antônio Meira, vá 22 horas e 7 minutos.
1: Com o Aleikum Salam.
0: Ele canta para a Bahia e maravilhoso que ele atua na Musi.
1: Na
0: chute na Sharia.
1: Ele está falando Remy Salam. Musa Nassim.
0: Ele está na Herinha. No Rihea.
1: Bira, bira, bira, bira.
2: Ha. Beats Mark Sars.
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Então, Nimeira, vá 22 horas e 28 minutos. E onde vamos, hein? No província Unhessa, no Rio Renacanto Cabo Delgado, Ampulam, com Zambésia.

Então, numerava 22 horas e 43 minutos. Chaba, Chola. Numeram Tomuzukini.

0: Aí, Antônio Moira, faz 22 horas e 56 minutos. O Luciano Antônio o Malo. O Malo, que não é o Anai. Nico Neriwa, na corte de Lusaka. O que é que tem o Papelo? O que é que tem o Papelo? O que é que tem o Papelo? 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

Aí Antônio Moira, Moimara, já 23 horas. Vai ele que levante o programa e a Thailand Hino e Pirinai.

Laïta, Valupierre, Patrouilla.

Eu estou a WhatsApp, um chapunha telefone 86 97 17 200. Na cura no sul do Arábia Moçambique, Olixinga. No Bixena, agora me tem com o Ian Nihone, lá no província Uniesa. E o Renego Cabo Delgado, o Ampulha, para o Zambézia. Caribu, caribu.

0: Feliciano Emanuele.
1: Aham.
0: Bernardo Emanuele.
1: Aham.
0: Luisa Emanuele.
1: Aio.
0: Mulupaliaka Hernani.
1: Aio.
0: Mulupaliaka Fernão.
1: Aham.
0: Mtuluaka França.
1: Aham.
0: Macri estava o terno e a letra da igreja adventista do sétimo dia.
1: Aham.
0: Na Amira se o terno, na Amale o terno.
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